0: alimentação, sem escola e vulneráveis a doenças que poderiam ser prevenidas. Por outro lado, o brasileiro afirmou que os gastos militares somam quase 3 trilhões de dólares por ano. Ainda no discurso, o presidente Lula defendeu soluções, como a troca de dívidas dos países pobres por ações climáticas ou investimentos sociais. E destacou medidas adotadas pelo Brasil, como o Fundo Florestas Tropicais para Sempre, criado para financiar a manutenção desse bioma, e a Aliança Global contra a Fome e a Pobreza, que permite o compartilhamento de experiências eficazes na redução de desigualdades. Lula também falou de segurança. Defendeu que o combate ao narcotráfico seja feito junto ao combate de ilícitos, como lavagem de dinheiro e tráfico de armas. Pela manhã, o presidente Lula se reuniu com a primeira-ministra do Japão, Sanae Takaishi. Eles trataram do possível início das negociações para um acordo de comércio entre Mercosul e Japão.
1: Eu fico muito feliz com essa perspectiva virtuosa de um acordo Japão-Mercosul. E além dessa boa notícia do Mercosul, eu espero que possamos produzir boas notícias na relação bilateral Brasil-Japão.
0: No fim da tarde, o presidente Lula se reuniu com a presidente da Comissão Europeia, Ursula von der Leyen, e com o presidente do Conselho Europeu, António Costa. Eles trataram de medidas restritivas adotadas por países da Europa contra produtos brasileiros e acertaram a criação de uma comissão entre o Itamaraty e os representantes do Bloco Europeu para identificar as dificuldades e buscar soluções. Também nesta terça-feira, o presidente Lula participou de um jantar com todos os chefes de Estado e de governo que estão em Evian para as reuniões do G7. De Evian-les-Bains, na França, Luana Karen.
2: E ainda durante os trabalhos do G7, o presidente Lula e o diretor-geral da Organização Mundial da Saúde, Tedros Adhanom, divulgaram uma carta pedindo que os líderes das maiores economias do mundo apoiem a conclusão do Acordo Global sobre
3: Pandemias. O acordo foi aprovado em 2025, mas um ponto extra ainda precisa ser discutido para ele entrar em vigor.
2: O Brasil preside essas negociações que tratam da adoção do anexo de acesso a patógenos e partilha de
3: benefícios. O
2: foco
3: é garantir a troca de informações sobre vírus, bactérias e outros agentes com potencial para se tornarem novas pandemias.
2: Além disso, é preciso garantir que países em desenvolvimento tenham acesso a vacinas e tratamentos de forma justa do que ocorreu com a pandemia de Covid-19.
3: Garantir mobilidade e proteger áreas ambientais são desafios das obras de pavimentação da BR-319, que atravessa uma das regiões mais sensíveis da Amazônia.
2: A rodovia conecta Manaus a Porto Velho e é a única via terrestre que liga a capital do Amazonas com o restante do país.
3: Com investimento de 20 bilhões de reais, o governo do Brasil vem adotando um modelo inédito que deve servir de referência.
2: São medidas especiais para assegurar proteção ambiental e reduzir o isolamento logístico da região.
4: Uma rodovia que representa um dos maiores desafios de infraestrutura do país. A BR-319, responsável por conectar o Amazonas ao restante do Brasil por via terrestre, recebe um novo modelo de gestão. A ideia é unir mobilidade, desenvolvimento e preservação da floresta. Em Brasília, representantes do governo do Brasil apresentaram as medidas especiais previstas. O plano prevê ações de proteção ambiental, monitoramento territorial, reforço da fiscalização e regularização de terras na área de influência da rodovia. A secretária executiva do Ministério do Meio Ambiente e Mudança do Clima, Ana Flávia de Sena Franco, explica que todo o trabalho feito pelo governo vai transformar a BR-319 em um modelo de desenvolvimento e preservação ambiental.
5: Nosso objetivo é fazer do processo de repavimentação da rodovia um modelo de gestão e controle ambiental com participação das comunidades, respeito aos saberes tradicionais, recuperação de área degradada, geração de emprego e renda para a população por meio do fortalecimento das cadeias da bioeconomia.
4: O plano prevê melhorias nos 877 quilômetros da BR-319. As medidas de proteção ambiental incluem a ampliação de áreas protegidas, ações de resgate da fauna e criação de estruturas de passagem para animais, além do reconhecimento e demarcação de terras indígenas e ações de regularização fundiária. Entre as medidas de infraestrutura estão a substituição de 52 pontes de madeira e a manutenção permanente da rodovia. A previsão é implantar também sistemas de monitoramento com implantação de portais de fiscalização, brigadas de combate a incêndios e bases integradas de órgãos públicos. Para o diretor-presidente da InfraSA, Jorge Bastos, trata-se de um modelo inovador e único no mundo.
6: É uma coisa inovadora, não tem nada igual no mundo. É de suma importância, não só para o Brasil, mas para o mundo inteiro, a gente mostrar como pode ser sustentável uma rodovia dentro da selva amazônica.
4: O modelo prevê um contrato único de 20 anos, renovável por mais 15. A assinatura do contrato deve acontecer em dezembro de 2027. A expectativa é transformar a BR-319 em referência de integração regional com proteção da Amazônia e presença permanente do poder público na região. Reportagem Pablo Mundim.
3: Move Brasil foi criado pelo governo federal para estimular a troca da frota brasileira por veículos mais modernos, eficientes, seguros e menos poluentes.
2: Inicialmente, o programa teve foco em caminhões e ônibus, que nós falamos aqui na Voz do Brasil.
3: Na última sexta-feira, foi lançada a versão voltada para ajudar entregadores a comprarem novas motos, bicicletas elétricas e veículos semelhantes.
2: Hoje nós vamos falar do Move Brasil voltado para taxistas e motoristas de aplicativos.
3: A partir dessa sexta-feira, eles poderão solicitar o financiamento de novos veículos junto a instituições financeiras. Luciana Colares de Holanda explica.
7: Juros abaixo da metade dos valores encontrados no mercado e melhores prazos para pagar. Esses são os benefícios que o programa Move Aplicativos oferece para taxistas e motoristas de aplicativos adquirirem veículos novos. As condições especiais de financiamento valem para carros de até R$ 150 mil reais e que atendam critérios de sustentabilidade, como os flex, híbridos e elétricos. O Wallace Moreira, secretário de Desenvolvimento Industrial, Inovação, Comércio e Serviços, detalha as vantagens do programa.
8: Para além de proporcionar a possibilidade de renovação de frota, de descarbonização, ela também dá ao trabalhador melhores condições de trabalho, de vida e de adquirir uma propriedade a uma taxa de juros que está abaixo da metade do mercado. A taxa de juros hoje de mercado gira em torno entre 24% e 28%, dependendo do perfil. Hoje, essa taxa de juros é de 12,5% para homem e 11,5% para as mulheres.
7: Uma pesquisa do IBGE, divulgada no ano passado, mostra que quase 2 milhões de pessoas trabalhavam como motoristas de automóvel no Brasil em 2024. Para Simone Almeida, motorista de aplicativo há quase 10 anos, não fosse por essas condições facilitadas de pagamento, seria impossível trocar de carro.
9: Hoje, nas condições atuais, sem o programa Move Brasil, a gente não consegue adquirir esse veículo para ter um rendimento melhor. E é o conforto também do passageiro. O passageiro entra ali e quanto mais estrelas você tem, quanto mais bem avaliado você é, mas você recebe corridas pelas plataformas.
7: Em maio, o presidente Lula assinou uma medida provisória que destina até 30 bilhões de reais para o programa. Podem participar motoristas de aplicativos com cadastro ativo há pelo menos 12 meses que tenham realizado ao menos 100 corridas nesse período na mesma plataforma, além de taxistas em atividade. Para participar, é só acessar a plataforma oficial gov.br/movebrasil e autorizar o uso dos dados necessários para análise de elegibilidade. E ainda esta semana, a partir de 19 de junho, os motoristas habilitados poderão escolher veículos e procurar uma instituição financeira credenciada para solicitar o financiamento. Reportagem Luciana Colares de Holanda.
2: Doenças do pulmão, do coração, maior incidência de câncer.
3: A lista de prejuízos na saúde é grande para quem fuma.
2: Segundo a Organização Mundial da Saúde, o tabaco mata mais de 8 milhões de pessoas no mundo por ano.
3: O SUS oferece todo o tratamento de graça para quem deseja parar de fumar. E a busca por ele tem crescido nos últimos anos. O servidor público Frederico Pereira fuma há mais de 30 anos. Ele está em tratamento no Hospital Universitário de Brasília por causa da bronquite e do início de um enfisema pulmonar. E fala sobre a dificuldade que é abandonar o cigarro.
10: Não desisti ainda dessa luta e dessa tarefa, até porque é uma necessidade de saúde.
3: Parar de fumar vai muito além de abandonar um hábito. A dependência da nicotina provoca sintomas físicos e emocionais que podem dificultar o processo. Por isso, muitas vezes é necessário acompanhamento médico. O Sistema Único de Saúde oferece tratamento completo para quem deseja parar de fumar. A chefe de controle do tabagismo do Instituto Nacional de Câncer, INCA, Maria José Giongo, detalha esse atendimento.
11: Então, essa pessoa ela vai ser acolhida na unidade de saúde, né? Esse tratamento ele pode ser individual ou em grupo. Caso seja necessário que essa pessoa, que esse cidadão, se utilize de medicamentos para auxiliá-lo no processo de cessação, então ele vai receber esse medicamento também de forma gratuita. Então, as equipes das unidades de saúde dispõem de uma equipe ali multiprofissional que vai dar toda assistência para a pessoa que deseja parar de fumar.
3: E a procura por tratamento tem crescido. A distribuição de remédios no SUS aumentou 138% entre 2022 e 2025. Foram 19 milhões de medicamentos entregues em 2022, número que saltou para 46 milhões no ano passado. Além do medicamento bupropiona, o SUS oferece também outras opções que ajudam a parar de fumar, como goma de mascar e adesivos de nicotina. Um apoio importante para combater um hábito que traz consequências sérias para a saúde. No Brasil, 477 pessoas morrem a cada dia por causa do tabagismo. O professor e pneumologista do Hospital Universitário de Brasília, Ricardo Martins, fala sobre os malefícios do cigarro.
12: O cigarro é a principal causa evitável de doença no mundo. No campo das doenças respiratórias, são as doenças do tipo bronquite, enfisema, câncer de pulmão, que nos preocupa bastante, né? E doenças também da área do coração, né?
3: Quem deseja parar de fumar pode procurar uma unidade básica de saúde e verificar onde o tratamento é oferecido em seu município. Reportagem Márcia Fernandes.
2: Atenção, estudantes que já se inscreveram no Exame Nacional do Ensino Médio e ainda não realizaram o pagamento da taxa de inscrição.
13: Os candidatos não isentos devem pagar o valor de R$ 85,00 até amanhã. Sem ela, a inscrição não é válida.
2: O Enem é a principal porta de entrada para o ensino superior no Brasil.
13: O exame é válido para ingresso em universidades por meio do Sisu, ProUni e Fies e também em faculdades no exterior.
14: Termina nesta quarta-feira, 17 de junho, o prazo para pagamento da taxa de inscrição do exame. O valor é de R$ 85,00 e pode ser pago por boleto, PIX, cartão de crédito ou débito em conta, conforme a instituição financeira. Não precisam pagar a taxa os estudantes que tiveram a isenção aprovada pelo Instituto Nacional de Estudos e Pesquisas Educacionais, Anísio Teixeira, o INEP, como alunos do terceiro ano do ensino médio da rede pública, participantes do programa PED-MEIA e pessoas inscritas no Cadastro Único que atendam aos critérios do edital. Os candidatos que solicitaram atendimento especializado vão poder consultar o resultado do pedido a partir de 26 de junho na página do participante. Acesse em enem.inep.gov.br/participante. Com redação de Lucília Araújo, Dilson Santa Fé, para a Voz do Brasil.
2: Avanço na inclusão educacional de estudantes com deficiência beneficiários do benefício de prestação continuada.
13: O BPC registrou o maior índice de sua história de crianças e adolescentes entre 0 e 18 anos matriculados, 83% em 2024.
2: Em 2008, apenas 21% dos beneficiários estavam matriculados.
15: Mãe de dois filhos, a Raimunda de Oliveira Souza, conta que trabalhava como doméstica para pagar as contas de casa, até que em 2018 viu sua vida mudar após o filho mais novo, Davi, com então 7 anos, ser diagnosticado com transtorno do espectro autista.
16: Ele, quando na idade de criança, né, de creche, né, que ele foi de creche, eu comecei a perceber alguns detalhes que eu achava diferente, assim, diferenciado das outras crianças, né? Aí, quando chegou no período dele ir para a escola normal, no ensino fundamental, né? Logo no primeiro ano, a professora já me chamou para conversar. Falou só, o Davi, ele é assim, dessa forma, então é melhor você procurar um médico, né, fazer uns testes, né, uma consulta. Né?
15: O diagnóstico significou apenas o início de uma batalha solitária para Raimunda, que passou a dedicar todo o seu tempo ao tratamento do filho. Sem muita escolha, ela conta que teve que deixar o emprego remunerado e recorreu ao benefício de prestação continuada. Desde 2022, o BPC, no valor de um salário mínimo por mês, serve para cobrir gastos com medicamentos, alimentação e escola. O estudo, ela garante, é um item indispensável na rotina.
16: Tira notas razoável, mais para boa, né? Porque tem a mãe aqui que fica no pé, né? Ensinando da maneira que eu posso, que eu também não tenho também laço, estudo, mas eu faço o que eu posso, né? E educadora social, que também eu sempre corro atrás, eu cobro na escola, eu sou aquela mãe mesmo que cobra. Se eu estou vendo que está alguma coisa errada, eu vou lá na escola, converso, eu sei das minhas obrigações, eu sei dos direitos que ele tem, então eu vou atrás.
15: E não é só a Raimunda que se preocupa com a educação do filho. Em 2024, o benefício de prestação continuada registrou o maior índice da história de crianças e adolescentes beneficiários matriculados. Dos mais de 870 mil beneficiários, 83% estavam na escola. Em 2008, eram apenas 21%. Os dados são do Ministério do Desenvolvimento e Assistência Social, Família e Combate à Fome. Para João Paulo Santos, consultor jurídico do Ministério, o resultado mostra o compromisso do governo em ampliar o acesso à educação e reforçar o acompanhamento permanente da política pública.
17: O BPC na escola é um serviço específico do SUAS, do Sistema Único de Assistência Social, que passa a auxiliar, a tentar colocar todos os beneficiários do BPC em idade escolar, ou seja, pessoas com deficiência, né? Não são idosos, são pessoas com deficiência, jovens e crianças, na escola, frequência escolar para essas pessoas, que é um processo de inclusão que não é fácil, né? Um processo de inclusão que precisa ser realizado no cotidiano.
15: Mais de 6 milhões e 500 mil pessoas recebem hoje o benefício de prestação continuada. Desse total, aproximadamente 58% são pessoas com deficiência. E 42% são idosos. São beneficiários aqueles em famílias com renda igual ou menor que um quarto do salário mínimo por pessoa, ou R$ 379,50 por mês. Reportagem Gabriela Noronha.
13: Junho é o mês das festas juninas e as autoridades acendem um alerta para uma prática que, além de perigosa, é ilegal.
2: Soltar balão é crime ambiental no Brasil, com pena de até 3 anos de prisão, além de multas.
13: A prática é um perigo real. Provoca incêndios em florestas e casas e causa apagões nas redes elétricas e pode prejudicar também o voo de aviões.
18: Nesta época do ano, a soltura ilegal de balões triplica, segundo a Força Aérea Brasileira. Entre 2019 e 2024, foram quase 4.500 ocorrências em todo o país. E para identificar os culpados, o tenente Tauan faz um apelo para a população.
19: A gente acredita que por meio da conscientização da população e a partir da não soltura e nenhum incentivo e a divulgação dessa prática na internet, o compartilhamento dessas atividades também por WhatsApp. A gente imagina que com a contribuição da população, a gente reduzirá o risco dessa recorrência e preservará, portanto, a segurança de todos.
18: Esta prática é crime, previsto na Lei 9.605 de 1998, com pena de 1 a 3 anos de detenção e multa, além de crime ambiental, pelo potencial de causar incêndios e destruição.
13: Ana Gabriela Salles, para a Voz do Brasil.
2: A Caixa Econômica Federal começa amanhã a fazer os pagamentos do Bolsa Família deste mês.
13: Essa semana serão pagos os beneficiários com o NIS final 1, 2 e 3, na quarta, quinta e sexta-feira.
2: Ao longo da semana que vem, serão feitos os pagamentos para os beneficiários com os números finais de 4 a 8.
13: E nos dias 29 e 30 de junho, os pagamentos para quem tem NIS final 9 e 0.
2: Para beneficiários de municípios que tiveram situação de emergência ou calamidade declarada, o pagamento será feito integralmente amanhã, independente do número do NIS.
13: Ao todo, cerca de 19 milhões e 300 mil famílias recebem o Bolsa Família.
2: O comércio varejista do país continua em ritmo de crescimento no mês de abril na comparação anual.
13: Segundo dados do IBGE, as vendas registraram alta de 1% em relação ao mesmo período do ano passado.
2: E o resultado positivo se estende para o acumulado do ano, que soma avanço de 2%.
20: O comércio varejista brasileiro mantém trajetória positiva em 2026, com crescimento de 2% no acumulado do ano e alta de 1,5% nos últimos 12 meses. Os dados do Instituto Brasileiro de Geografia e Estatística, o IBGE, mostram que, apesar de uma redução de 1,5% nas vendas em abril, na comparação com março, o setor avançou 1% frente a abril de 2025. Entre os destaques positivos estão os segmentos de equipamentos e materiais para escritório, informática e comunicação, que cresceram 6,5% em relação a abril do ano passado. Artigos farmacêuticos, médicos, ortopédicos e de perfumaria, com alta de 4,5%. Móveis e eletrodomésticos, com aumento de 2,6%. Combustíveis e lubrificantes, com 1,6%. E supermercados, alimentos, bebidas e fumo, com crescimento de 0,9%. O comércio varejista ampliado, que inclui veículos, materiais de construção e atacado especializado de alimentos, também apresentou resultado positivo na comparação anual, com alta de 1,4% em abril. No acumulado de 2026, o segmento registra crescimento de 1,8%. O desempenho positivo alcançou diversas regiões do país. Na comparação com abril de 2025, 20 das 27 unidades da federação registraram aumento nas vendas do varejo, com destaque para Pernambuco, Tocantins e Distrito Federal. Os números indicam avanço em áreas importantes da economia, com setores de consumo essencial e de bens duráveis contribuindo para a manutenção do crescimento do comércio brasileiro. Claudimário Carvalho, para a Voz do Brasil.
13: E essas foram as notícias do Governo do Brasil.
2: Uma realização da Secretaria de Comunicação Social da Presidência da República.
13: Com produção da empresa Brasil de Comunicação.
2: Fique agora com as notícias do Poder Judiciário e do Congresso Nacional. Boa noite.
13: Boa noite para você e até amanhã.
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23: Primeira turma do STF condena Eduardo Bolsonaro por tentativa de interferência em julgamento sobre golpe de Estado. STJ decide que espólio e herdeiros de aposentado com doença grave podem pedir restituição do imposto de renda pago indevidamente. Justiça do Trabalho e órgãos parceiros organizam atendimento a comunidades indígenas no Amapá. Boa noite, eu sou Walter Lima. Por unanimidade, a primeira turma do STF condenou Eduardo Bolsonaro pelo crime de coação no curso do processo. A acusação sustentou que ele teria atuado junto a autoridades norte-americanas para pressionar ministros do STF e influenciar o julgamento de ações envolvendo o pai dele, o ex-presidente Jair Bolsonaro. O relator do caso, ministro Alexandre de Moraes, entendeu que houve tentativa de constranger a atuação da corte por meio de sanções e pressões internacionais. Eduardo Bolsonaro foi condenado a 40 anos e dois, ou seja, foi condenado a 4 anos e 2 meses de prisão no semiaberto, mais 50 dias multa. Se aposentado com doença grave não foi isento de imposto de renda e pagou mais do que deveria após a morte dele, tanto o espólio como os herdeiros podem pedir na Justiça a devolução do valor pago indevidamente. Esse entendimento é do STJ. Fátima Uchoa.
24: O espólio de uma aposentada com câncer de mama buscou o reconhecimento da isenção de imposto de renda prevista em lei e a restituição dos valores descontados indevidamente da aposentadoria dela. A Justiça do Rio Grande do Sul extinguiu o processo sem resolução do mérito. Já o relator na segunda turma do STJ, ministro Teodoro Silva Santos, considerou que, embora a isenção por doença grave tenha natureza pessoal, a restituição possui caráter patrimonial e pode ser transmitida aos herdeiros. Assim, um colegiado determinou que os autos retornassem ao Tribunal Estadual para prosseguimento do julgamento da apelação sobre o pedido de restituição.
23: Justiça do Trabalho e órgãos parceiros organizam últimos detalhes para começar o atendimento a comunidades indígenas no Amapá. Rafael Silva.
0: Começam amanhã os serviços levados pela Quarta Itinerância Cidadania aqui com você, a Aldeia Manga, no município de Oiapoque, extremo norte do

0: os códigos-fonte da urna eletrônica e dos sistemas eleitorais. É a terceira instituição fiscalizadora a visitar o TSE. Fábio Ruas.
1: O representante da Confederação Nacional do Comércio foi recebido pela equipe da Secretaria de Tecnologia da Informação do TSE. Os técnicos do tribunal tiraram dúvidas e abriram o código-fonte para a vistoria. Yuri Cavalcante, especialista em tecnologia da informação da CNC, elogiou a iniciativa do TSE de realizar o ciclo de transparência das eleições 2026. Já fizeram a vistoria o Partido União Brasil e o Senado Federal.
0: Ministérios Públicos Federal e de São Paulo pedem a anulação de nova licença do pré-sal por risco de agravamento da crise climática. Estima-se que a extração e o uso dos combustíveis fósseis resultem no lançamento de mais de 3 bilhões e 800 milhões de toneladas de gás carbônico na atmosfera. Vanessa Pereira.
2: A nova licença corresponde à etapa 4 do pré-sal, a nova fase de exploração de óleo e gás natural na Bacia de Santos, em São Paulo, prevista para começar entre 2026 e 2032. O objetivo da ação é que a licença seja definitivamente anulada e que o IBAMA seja proibido de conceder novos avais até que a Petrobras cumpra os diversos requisitos que estão em aberto, como a complementação dos estudos ambientais e a comprovação da compatibilidade da etapa 4 com compromissos assumidos pelo Brasil e pela empresa na redução de emissão de gases do efeito estufa.
0: 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Boa noite.
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5: Eu sou Paula Groba.
6: E eu sou Humberto Pinheiro.
5: E estes são os destaques de hoje do Jornal do Senado, que começa agora.
6: Senado aprova projeto que reconhece pós-graduação como formação continuada de professores.
5: Avança a proposta que acaba com soltura automática de presos por atraso na revisão de prisões preventivas.
6: Aprovada a criação da Universidade Federal do Esporte.
5: Boa noite.
6: Boa noite.
5: Cursos de especialização, mestrado e doutorado poderão passar a contar oficialmente como formação continuada dos professores da educação básica pública.
6: O plenário aprovou um projeto que atualiza a Lei de Diretrizes e Bases da Educação para reconhecer essas qualificações como parte do aperfeiçoamento profissional dos educadores. Repórter Douglas Castilho.
7: Estão amparados pela proposta as especializações e também as pós-graduações, como mestrado e de doutorado, inclusive com a garantia de licença remunerada já prevista na Lei de Diretrizes e Bases da Educação, sem a criação de novos gastos para o Estado. A relatora da proposta, a senadora professora Dorinha Seabra, do União do Tocantins, ressaltou a importância da proposta.
8: Trata-se de reconhecer que o professor não é apenas receptor de conhecimento produzido pela academia, mas ele também é agente capaz de produzir saberes a partir da sua experiência profissional.
7: A pesquisadora Flávia Monteiro, professora da Faculdade de Educação da Universidade Federal Fluminense, reforçou o papel e a necessidade da formação continuada na área da educação.
9: Isso representa um avanço e fortalece também a compreensão de que a formação de professores ela deve ocorrer ao longo de toda a carreira.
7: O Plano Nacional de Educação, que é o principal instrumento de planejamento estratégico da educação no Brasil, estabeleceu a meta de que até 2034, 70% dos professores da rede pública tenham alcançado o nível de pós-graduação. A proposta vai à sanção presidencial.
5: O presidente do Senado Federal, Davi Alcolumbre, negou ter recebido 30 milhões de dólares do dono do Banco Master, Daniel Vorcaro, por meio de uma conta no exterior, ao repudiar a informação publicada em reportagem na última semana pela revista Veja. O parlamentar disse que as acusações são falsas e declarou que a situação representa não apenas um ataque pessoal, mas atinge também a imagem institucional do

0: Poder Legislativo.
1: Davi Alcolumbre ainda defendeu a apuração da origem das informações divulgadas e afirmou que adotará todas as medidas legais e judiciais para esclarecer o caso. O senador enfatizou que não aceitará tentativas de intimidação ou constrangimento e criticou a divulgação de acusações sem provas.
2: Não podemos permitir que isso se torne uma prática normal no nosso país. Não podemos admitir que autoridades públicas, instituições ou qualquer cidadão sejam desmoralizados com base em fatos inventados e acusações absolutamente sem nenhuma prova.
0: Um atraso da justiça deve ser suficiente para colocar um preso em liberdade? Essa é a discussão por trás de um projeto aprovado pela Comissão de Segurança Pública do Senado.
1: A proposta acaba com a possibilidade de soltura automática quando houver demora na revisão periódica da prisão preventiva. O texto, que segue o entendimento dos tribunais superiores, ainda será analisado pela Comissão de Constituição e Justiça. Repórter Bruno Lourenço.
3: A Comissão de Segurança Pública analisou 3 projetos de lei que tratavam de regra que considerava ilegal a prisão preventiva caso o juiz não revisasse a necessidade da medida a cada 90 dias. A redação aprovada determina que o atraso na revisão não gera liberdade automática. Antes de qualquer decisão, o Ministério Público deverá ser obrigatoriamente ouvido e o ônus de pedir a reavaliação passará a ser da parte interessada, como explicou o relator, senador Fabiano Contarato, do PT do Espírito Santo.
4: Concordamos que uma vez decorrido o prazo para a reavaliação da prisão, se mostra adequada e necessária a prévia oitiva do Ministério Público sobre a manutenção da medida ou a soltura do preso, uma vez que essa previsão prestigia o princípio acusatório que orienta o processo penal.
3: O senador Sérgio Moro, do PL do Paraná, lembrou que a soltura automática não constava no texto original do pacote anticrime enviado por ele quando era ministro da Justiça, tendo sido incluída durante a votação na Câmara dos Deputados.
5: Aí isso foi enxertado para o lobby pró-crime, infelizmente, de alguns parlamentares lá na Câmara dos Deputados. E foi aprovada essa aberração que sugere que a prisão caia automaticamente, que é o sonho dos vorcaros da vida, inclusive.
3: O projeto aprovado também amplia para 180 dias o prazo de revisão nos casos em que o preso já tenha sido condenado em primeira instância. O relator justificou que a medida é razoável diante da estrutura enxuta e da falta de capilaridade dos tribunais de segunda instância.
0: E o senador Sérgio Moro, do PL do Paraná, defendeu o endurecimento das leis de combate ao crime organizado ao afirmar que propostas nessa área têm enfrentado resistência do governo federal. Segundo ele, medidas como o fim das saídas temporárias de presos e o projeto antifacção avançaram graças à atuação da oposição no Congresso.
1: Moro também comentou a decisão dos Estados Unidos de classificar o PCC e o Comando Vermelho como organizações terroristas. Na avaliação do senador, a medida pode dificultar a lavagem de dinheiro e o financiamento internacional das facções.
5: É claro que essa designação feita pelos Estados Unidos não resolve todos os problemas. É claro que a tarefa de combater essas organizações é do Brasil, mas é evidente que essa ação do governo norte-americano facilita o nosso trabalho a nível internacional.
0: Já o senador Camilo Santana, do PT do Ceará, defendeu a aprovação da PEC da Segurança Pública pelo Senado. A proposta prevê maior integração entre União, estados, municípios e Distrito Federal no combate à criminalidade, com o compartilhamento de informações, uso de tecnologia e ações conjuntas contra o crime organizado.
1: Segundo o parlamentar, a medida fortalece o Sistema Único de Segurança Pública e a cooperação entre as forças policiais. O texto já foi aprovado pela Câmara dos Deputados e aguarda a análise do Senado.
6: Porque o crime ele ultrapassou as fronteiras dos estados, portanto, você tem uma coordenação nacional integrada nas informações, na inteligência, na cooperação. E essa PEC da segurança vai permitir que a gente possa dar o avanço necessário que o Brasil precisa em relação a esse tema que aflige a população, que aterroriza a população brasileira.
0: O esporte pode ganhar uma universidade dedicada à formação de profissionais e ao desenvolvimento de políticas públicas para o setor.
1: Os senadores aprovaram uma proposta que cria a Universidade Federal do Esporte. A nova instituição terá como missão produzir conhecimento, qualificar gestores e profissionais e contribuir para o fortalecimento das ações esportivas no país. Os detalhes com Pedro Pincer.
7: Com futura sede em Brasília, a Universidade Federal do Esporte terá entre as finalidades a formação de recursos humanos de excelência, com competências e habilidades para a gestão de políticas públicas de esporte e o incentivo à produção de conhecimento científico e tecnológico aplicado à gestão do esporte e ao treinamento de alto rendimento. Ex-ministro da Educação, o senador Camilo Santana, do PT do Ceará, ressaltou a importância da criação da instituição.
8: O Brasil é uma potência esportiva. Somos um país de talentos extraordinários, mas ainda convivemos com a carência de profissionais qualificados na ciência do esporte, na gestão esportiva, no treinamento de atletas, no paradesporto e nas políticas públicas voltadas à inclusão pelo esporte. A Universidade Federal do Esporte nasce com o potencial de ajudar a preencher esse vazio histórico.
7: Os recursos financeiros para a implantação e manutenção da universidade virão do Orçamento Geral da União, com a possibilidade de auxílios e subvenções por entidades públicas e particulares. O texto segue agora para a sanção presidencial.
0: E o Senado homenageou 3 pessoas e instituições dedicadas ao cuidado dos mais vulneráveis. Na segunda edição da Comenda Santa Dulce dos Pobres, foram reconhecidos o Instituto da Primeira Infância e Pred de Fortaleza, que atende mais de 4 mil crianças, a religiosa Maria Nilda Cavalcante Rangel e Jorge Eduardo Deister, coordenador da Vila do Pequenino Jesus, em Brasília.
1: Autor da proposta que criou a premiação, o senador Eduardo Girão, do Novo do Ceará, afirmou que a comenda dá visibilidade a exemplos concretos de solidariedade e serviço ao próximo. A comenda Santa Dulce dos Pobres foi criada em 2020 e é concedida anualmente a pessoas e instituições que prestam serviços relevantes na área social da saúde. Com edição de Paula Groba e trabalhos técnicos de Eliseu Caires, o Jornal do Senado fica por aqui. Acompanhe agora as notícias da Câmara dos Deputados. Boa noite.
0: Boa noite e até amanhã.
9: Jornal Câmara dos Deputados. Plenário pode aumentar proteção de mulheres contra violência política.
10: Câmara aprova punição para má-fé em processos de violência doméstica.
9: Parlamentares analisam políticas públicas de apoio para a população idosa.
10: Boa noite. Maria do Rosário, do PT do Rio Grande do Sul, elogia o lançamento da Rede Nacional de Proteção e Defesa dos Direitos Humanos da Pessoa Idosa. Segundo a deputada, a medida busca ampliar a dignidade e combater a violência exercida contra a parcela da população que mais cresce no país.
9: Maria do Rosário reforça ainda a necessidade de o Parlamento aprovar medidas focadas no fortalecimento da Política Nacional de Cuidados, na criação de um auxílio financeiro para cuidadores de idosos do BPC e na aprovação da Convenção Internacional sobre o Envelhecimento Humano.
10: Ranieri Paulino, do Republicanos da Paraíba, chama atenção para o crescimento dos casos de violência contra idosos e defende o fortalecimento das políticas de proteção e cuidado. Ele pede garantia de dignidade e segurança às pessoas em situação de maior vulnerabilidade.
9: Ranieri Paulino ainda destaca a necessidade de ampliar o acesso aos serviços destinados às pessoas com deficiência no interior da Paraíba. Para ele, a descentralização desses atendimentos é fundamental para promover inclusão e assegurar direitos à população que vive fora dos grandes centros.
10: José Ayrton Félix Cirilo, do PT do Ceará, defende mais investimentos em políticas de cuidado e proteção para crianças e adolescentes. O deputado afirma que a falta de atenção, presença e apoio familiar pode comprometer o desenvolvimento integral desde a infância.
9: José Ayrton Félix Cirilo aponta que o orçamento federal ampliou a participação dos recursos destinados a crianças e adolescentes nos últimos anos, mas ainda precisa avançar em áreas como educação, saúde, assistência social, segurança alimentar e proteção de direitos.
11: Votação.
10: Punição para quem agir de má fé durante processos de violência doméstica ou familiar contra a mulher é aprovada na Câmara. Confira os detalhes na reportagem de Sofia Peçanha.
12: A Câmara dos Deputados aprovou o projeto que autoriza os juizados de violência doméstica e familiar contra a mulher a aplicar punições para quem agir de má fé. A proposta, de autoria da deputada Flávia Moraes, foi aprovada pelas Comissões de Defesa dos Direitos da Mulher e de Constituição e Justiça. A medida altera a Lei Maria da Penha, com o objetivo de aplicar sanções para quem agir com deslealdade no curso do processo. invenção ou distorção de fatos propositalmente e tentativa de prejudicar outra pessoa injustamente são algumas condutas ilegais. A deputada Laura Carneiro, do PSD do Rio de Janeiro, relatora na Comissão de Constituição e Justiça, explicou.
13: A má-fé não ocorre pela simples inexistência de condenação ou falta de prova, mas é caracterizada quando a parte ofensora ou ofendida deliberadamente tenta desrespeitar a justiça, utilizando-se de instrumentos ilegais.
12: Pelo texto aprovado, se o juiz entender que alguém agiu de má-fé, essa pessoa pode ser punida com multa de até 10 salários mínimos. Durante a votação na Comissão da Mulher, a relatora da proposta, a deputada Silvia Cristina, do PP de Rondônia, concordou que a medida contribui para o bom andamento dos processos e da proteção às mulheres.
14: Consideramos, pois, que tais aperfeiçoamentos ajudarão a evitar excessos e abusos das partes, conferindo maior credibilidade à Lei Maria da Penha e maior prestígio à verdade real, ampliando a proteção de todas nós mulheres brasileiras.
12: Os danos processuais já estão previstos no Código de Processo Civil e ocorrem quando uma das partes, autor ou réu, não age de forma correta. Para essas condutas, o Código prevê penas como multa e indenização à parte contrária pelos prejuízos que sofreu. Agora, o projeto que aplica punições para quem agir de má-fé em casos de violência doméstica e familiar contra a mulher segue para análise do Senado. Da Rádio Câmara de Brasília, Sofia Peçanha.
11: Agricultura. Heitor Xu, do PSD do Rio Grande do Sul, comemora a formatura da primeira turma do projeto Conexão Mulher em Santa Cruz do Sul. A iniciativa reuniu 48 agricultores familiares em atividades voltadas à formação de lideranças femininas e ao fortalecimento da atuação das mulheres no meio rural.
10: Segundo Heitor Xu, o projeto ofereceu capacitação em áreas como cooperativismo, educação financeira e políticas públicas. Para ele, a qualificação e o incentivo à participação feminina contribuem para o desenvolvimento das propriedades rurais, das famílias e das comunidades.
11: Anderson Pinto, do União do Pará, critica operações de fiscalização ambiental realizadas por órgãos federais no estado. De acordo com o parlamentar, pendências fundiárias e burocracia atrapalham os produtores rurais, que, segundo ele, sofrem com a insegurança jurídica.
10: Anderson Pinto defende a ampliação das ações de regularização fundiária e ambiental na Amazônia. Ele argumenta que a definição das propriedades pode reduzir conflitos, garantir segurança jurídica e contribuir para a preservação ambiental e o desenvolvimento da região.
11: Desenvolvimento regional. Ricardo Maia, do MDB, destaca a assinatura de mais de 2 bilhões de reais em convênios entre o governo da Bahia e os municípios para execução de obras. Segundo ele, os recursos serão destinados a áreas como pavimentação, saúde, educação e recuperação de estradas.
10: Ricardo Maia afirma que a transferência de recursos e a realização de convênios fortalecem o municipalismo e ampliam a capacidade de investimento das prefeituras. Ele sustenta que a execução de obras contribui para levar desenvolvimento à população do interior baiano.
11: Pompeu de Matos, do PDT, defende o avanço de investimentos da indústria da celulose no Rio Grande do Sul, com previsão de 27 bilhões de reais. Ele afirma que o empreendimento pode gerar 12 mil empregos, fortalecendo a economia de Barra do Ribeiro, Guaíba, Tapes, Camaquã e Charqueadas.
10: Pompeu de Matos cobra equilíbrio no licenciamento ambiental para que exigências técnicas não impeçam a realização da obra. Ele acredita que o desenvolvimento econômico e proteção ambiental podem caminhar juntos, desde que os órgãos responsáveis adotem critérios razoáveis.
11: Eduardo Veloso, do Solidariedade, lamenta que, em vez de comemorar os 64 anos de emancipação do Acre, seu discurso seja para denunciar o isolamento e o descaso do governo federal com o estado. Ele cita as estradas intransitáveis e a pobreza da população, que segue sem apoio para crescer.
10: Segundo Eduardo Veloso, o estado já respondeu por 30% do PIB nacional durante o ciclo da borracha e hoje sofre com as restrições ambientais. Ele defende a abertura de uma rota ligando o Acre ao Peru para encurtar o caminho das exportações brasileiras rumo ao mercado asiático.
11: Homero Rodrigues, do Podemos, homenageia os 100 anos de nascimento de José Carlos da Silva Júnior, apontado como referência empresarial e pública na Paraíba. Ele afirma que o legado do empresário inspira novas gerações pelo compromisso com o desenvolvimento do estado. Habitação.
10: Charles Fernandes, do PSD da Bahia, comemora a destinação de moradias do programa Minha Casa Minha Vida para Guanambi e cidades vizinhas. Entre os municípios atendidos, ele destaca Pindaí, Malhada, Piripá, Feira da Mata, Ibiaçucê, Sebastião Laranjeiras e Condeúba.
9: Charles Fernandes ressalta que levou ao governo federal a demanda por unidades habitacionais em cidades que ainda não tinham sido contempladas. O deputado assinala que a expansão do programa para cidades do interior contribui para a redução das desigualdades regionais.
15: Economia.
10: Luiz Lima, do Novo do Rio de Janeiro, alega que o Brasil atravessa uma crise econômica marcada pelo aumento do custo de vida, pela alta dos juros e pelo crescimento do endividamento das famílias. Ele afirma que a perda do poder de compra tem afetado diretamente o cotidiano dos brasileiros.
9: Luiz Lima também critica medidas relacionadas às mudanças na jornada de trabalho e argumenta que elas podem ampliar a informalidade. Para ele, o debate econômico deve priorizar ações voltadas à geração de empregos e à recuperação da atividade produtiva.
10: Paulo Guedes, do PT de Minas Gerais, rebate críticas da oposição à política econômica do governo federal. O deputado explica que a taxa básica de juros é definida pelo Banco Central e reforça que o Executivo defende a redução dos juros.
9: Paulo Guedes cita indicadores econômicos e sociais para sustentar a avaliação positiva do governo. Segundo ele, o país registra queda do desemprego, retomada de obras públicas, ampliação de programas sociais e aumento dos investimentos em educação e infraestrutura.
15: Meio ambiente.
10: Os deputados aprovaram proposta que inclui abrigos de animais entre os locais de cumprimento da pena de serviços comunitários. O repórter José Carlos Oliveira explica como será a medida.
16: A Câmara dos Deputados aprovou o projeto de lei que inclui os abrigos de proteção animal entre os locais onde poderá ser cumprida a pena de prestação de serviços à comunidade. Esse tipo de punição é previsto no Código Penal como alternativa à prisão para condenações inferiores a 4 anos em crimes de menor impacto, como explica a relatora do texto na Comissão de Constituição e Justiça, deputada Júlia Zanatta, do PL de Santa Catarina.
17: O Código Penal, né, que fala de prestação em hospitais, escolas, orfanatos e outros estabelecimentos, então essa lei ela vem para alterar e colocar também os abrigos de animais, que são uma realidade da nossa sociedade, inclusive uma realidade de falta de apoio, de mão de obra, porque não é somente uma questão de defesa da proteção animal, é uma questão também de saúde pública, esse cuidado com os animais, né, foram abandonados, animais de rua.
16: Júlia Zanatta prevê dupla vantagem na medida.
17: Isso vai contribuir com a defesa animal, mas também com a ressocialização dessas pessoas que cometeram crimes de menor potencial ofensivo.
16: A proposta original é do deputado Célio Studart, do PSD do Ceará. Da Rádio Câmara de Brasília, José Carlos Oliveira.
15: Segurança Pública.
9: Aloysio Mendes, do Republicanos do Maranhão, registra a prisão de 3 suspeitos de envolvimento no homicídio de um empresário em Imperatriz. O deputado elogia a atuação das forças de segurança do Maranhão, com o apoio de órgãos federais no avanço das investigações.
10: Aloysio Mendes manifesta solidariedade à família da vítima e afirma que a resposta policial ajuda a enfrentar a sensação de impunidade na cidade. Ele espera que as circunstâncias do crime sejam esclarecidas e que os investigados respondam perante a justiça.
15: Justiça.
9: Marcelo Nilo, do Republicanos, critica a condução da compra de respiradores realizada pelo governo da Bahia durante a pandemia. O deputado cobra ainda esclarecimentos sobre os recursos empregados na aquisição desses equipamentos.
10: Marcelo Nilo levanta questionamentos sobre a evolução patrimonial de agentes públicos e faz críticas à condução política do grupo que administra o Estado. Ele defende que as suspeitas sejam apuradas com transparência e responsabilização, caso sejam confirmadas irregularidades.
9: Diante das dificuldades para instaurar a CPMI do Banco Master no Congresso, Carlos Jordi, do PL do Rio de Janeiro, defende a abertura de uma CPI municipal para investigar contratos firmados pelo governo local sem licitações e o envolvimento entre as lideranças políticas e executivos da instituição financeira.
10: Na avaliação do parlamentar, haveria um esquema destinado a encobrir supostos pagamentos de propinas. Carlos Jordi afirma ainda que as fraudes envolvendo empréstimos consignados começaram na Bahia, seguindo para o Rio de Janeiro. Ele defende investigações imediatas e a responsabilização dos envolvidos.
15: Relações Exteriores.
18: Sérgio Turra, do PP do Rio Grande do Sul, manifesta preocupação com a segurança jurídica no país. O deputado observa que a parcialidade do judiciário fere o princípio fundamental do Estado Democrático de Direito.
10: Sérgio Turra cita a decisão da justiça italiana relacionada à extradição da ex-deputada Carla Zambelli para apontar possíveis julgamentos parciais. O parlamentar ressalta que a confiança nas instituições é essencial para a garantia da justiça e da democracia.
15: Política.
18: A Câmara pode votar projeto que aumenta a proteção de mulheres contra a violência política. A ideia é combater a violência quando praticada também contra mulheres que exercem liderança social e política fora de cargos eletivos. Confira na reportagem de Antônio Vital.
19: Está pronto para ser votado no plenário da Câmara projeto que amplia a proteção às mulheres contra a violência política. A proposta inclui na lei que combate a violência política contra a mulher aquelas que exercem liderança social e política fora dos cargos eletivos. De acordo com a proposta, passam a ser abrangidas pela lei mulheres que atuam como defensoras de direitos humanos, líderes comunitárias, dirigentes partidárias, líderes sindicais e integrantes de movimentos sociais. O objetivo é reconhecer que a violência política contra mulheres também ocorre fora do ambiente eleitoral e do exercício de mandatos. O projeto, apresentado pela deputada Dayana Santos, do PCdoB do Rio Grande do Sul, recebeu parecer favorável da relatora, deputada Natália Bonavides, do PT do Rio Grande do Norte, para quem a violência política também atinge mulheres que atuam como lideranças, mesmo sem cargos eletivos. A proposta também altera o Código Eleitoral para considerar crime a prática de assédio, humilhação, perseguição ou ameaça voltadas para impedir ou dificultar campanha eleitoral ou mandato de mulheres. Serão considerados crimes atitudes que configurem menosprezo ou discriminação relacionada à condição da mulher, à cor, raça, etnia, orientação sexual ou identidade de gênero. O projeto ganhou regime de urgência, o que permite que seja votado diretamente no plenário, sem passar pela análise das comissões permanentes da Câmara, mas foi criticado pelo deputado Kim Kataguiri, do Missão de São Paulo, que considerou as medidas protetivas um privilégio.
20: Você vê que, na realidade, tem alguns jabutis ali de inclusão para proteção especial e privilégios de, realidade, lideranças que vão ser colocadas acima de cidadãos comuns. Então, líderes de ONGs de direitos humanos, dirigentes partidários, vão ter um atendimento especial da polícia, né? Muitas vezes garantido escolta policial e atenção do Ministério Público mais do que um cidadão comum.
19: O texto também altera a lei dos partidos políticos para obrigar as legendas a adotarem medidas de prevenção e combate à violência política contra a mulher. Entre essas medidas estão a criação de canais de denúncia e a aplicação de sanções a filiados que praticarem esse tipo de violência. O regime de urgência foi defendido pela deputada Laura Carneiro, do PSD do Rio de Janeiro.
21: O projeto trata apenas de auxiliar nós, mulheres políticas, na nossa luta diária para que não soframos violência política como sofremos. Talvez os homens não consigam perceber a importância disso para as políticas brasileiras.
19: Ainda não há data para votação no plenário da Câmara do projeto que amplia a proteção às mulheres contra a violência política. Rádio Câmara de Brasília, Antônio Vital.
10: General Girão, do PL do Rio Grande do Norte, defende o endurecimento da legislação para crimes com motivação política. Para ele, é necessário fortalecer as ações de combate ao crime organizado e garantir mais segurança à população e aos agentes públicos.
18: O deputado manifesta preocupação com o avanço da violência no Rio Grande do Norte e destaca o atentado ocorrido em Mossoró contra um vereador e pré-candidato a deputado federal. General Girão também lamenta a morte de um cinegrafista que acompanhava a atividade política.
10: Marcos Polon, do PL de Mato Grosso do Sul, critica a condução do julgamento do ex-deputado Eduardo Bolsonaro, afirmando que o caso representa uma afronta ao devido processo legal. Segundo ele, o processo teria motivações políticas e não observaria princípios fundamentais da justiça.
18: Além disso, Marcos Polon questiona a atuação do STF e alega que integrantes da corte estariam comprometendo a imparcialidade necessária ao julgamento. O deputado defende que é preciso assegurar segurança jurídica e respeito às regras previstas na Constituição.
15: Cultura.
10: Benedita da Silva, do PT do Rio de Janeiro, exalta a participação das mulheres na construção da cultura brasileira. A deputada cita relatório do ECAD, que aponta crescimento no número de mulheres cadastradas e no valor distribuído em direitos autorais.
18: Benedita da Silva observa, no entanto, que a desigualdade de gênero ainda persiste no setor musical. A parlamentar defende políticas públicas voltadas à ampliação da participação feminina e à garantia de mais transparência e justiça na distribuição dos direitos autorais.
15: Educação.
10: E Inácio Arruda, do PCdoB do Ceará, apresentou o projeto que autoriza o uso de veículos do transporte escolar por estudantes da educação profissional, tecnológica e superior. Ele afirma que a proposta busca reduzir a evasão de alunos que têm que percorrer longas distâncias diariamente.
2: Inácio Arruda sustenta que o custo diário do transporte prejudica a permanência de estudantes em cursos superiores nos estados do Nordeste. Ele pede apoio dos parlamentares para acelerar a tramitação e informa que a matéria já foi discutida com entidades estudantis.
4: Trabalho.
10: Luiz Carlos Raul, do Podemos do Paraná, defende que a redução da jornada semanal de trabalho seja acompanhada de regras específicas para micro e pequenas empresas. Ele acredita que o segmento precisa de apoio para se adaptar às mudanças.
2: Luiz Carlos Raul propõe, então, mecanismos de compensação como redução de encargos e acesso facilitado ao crédito para minimizar os impactos financeiros da medida. Para ele, a adoção dessas iniciativas é fundamental para preservar empresas e manter postos de trabalho.
10: Luiz Couto, do PT da Paraíba, defende gratificação de atividades de combate e controle de endemias para servidores da FUNASA admitidos antes da descentralização das ações do órgão. O parlamentar afirma que a medida reconhece profissionais que atuam em áreas de difícil acesso.
2: Luiz Couto argumenta que o combate a endemias depende também de equipes técnicas, administrativas, laboratoriais, de transporte e de logística. Ele considera que a ampliação da gratificação corrige uma distorção histórica em favor desses servidores.
4: Saúde.
10: Júlio César Ribeiro, do Republicanos do Distrito Federal, destaca a importância de lei que garante às mulheres o direito de ter acompanhante em consultas, exames e procedimentos de saúde. Ele assinala que a norma surgiu de proposta de sua autoria, com o objetivo de ampliar a proteção nos atendimentos.
2: Júlio César Ribeiro avalia que a presença de uma pessoa de confiança torna o acolhimento mais transparente em situações de vulnerabilidade física ou emocional. Ele sustenta que a defesa das mulheres deve resultar em medidas concretas de segurança, respeito e dignidade.
10: Welter, do PT do Paraná, quer que o SUS use mais plantas medicinais produzidas no país para tratar da saúde da população. A ideia é criar cadeias produtivas locais para fortalecer pequenos produtores e diminuir a importação de insumos, que hoje ultrapassa os 98%.
2: Welter reforça que o uso de plantas medicinais faz parte da cultura popular e conta com a validação científica da Anvisa, a exemplo do que ocorre no Paraná, onde em mais de 30 municípios são prescritos fitoterápicos a pacientes do SUS.
10: Termina agora o Jornal Câmara dos Deputados, produzido pela Rádio Câmara, com trabalhos técnicos de Everson Urani e apresentação de José Carlos Andrade e Márcio Aquiles Sardi. Uma boa noite para você.
2: Ótima noite. A Voz do Brasil está de volta amanhã.
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0: 10h55.
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Você diz pra ela:

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0: 3h40.
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1: Alô, bom dia!
4: Bom dia!
1: Bom dia, Sérgio!
5: Bom dia, Brasil!
4: Alô, bom dia!
5: Bom dia, caboclada! Quartou! Um novo dia!
4: Um novo dia está começando com muita alegria.
5: E o quê?
4: Surpresas boas vão acontecer na sua vida.
5: Muita surpresa!

sorria. Bom dia! Quarta-feira, turma! Quarta-feira, turmada! E aí, tá tudo bem com você? Tá tudo certo? Estamos vivendo a quarta-feira, dia 17 de junho do ano 2026. Hoje é dia mundial de combate, viu, gente? A desertificação e a seca. Também é dia mundial do crocodilo, né? Dos crocodilos. E hoje também é o seu dia. Parabéns pra você, tá? Saúde, paz, tudo de bom. Bora acordando o Brasil, bora despertando. Quarto, metadinha da semana, nós estamos juntos no rádio. Alô, bom dia, com muita alegria, bora acordar. Estica o corpo, bora, tá na hora, acorda aí, levanta a cara amassada. Bora nessa, estica o corpo, tá na hora. Bora desamassar essa cara, bora. O galinho do sítio já tá dando o ar da graça. Bora despertar. Joga uma água no rosto, bora nessa, passarinho que não deve nada pra ninguém, já está batendo asas. Fim da estrada, Zé Moreno e Morenito. Olha.

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2: Boa quarta-feira pra você. Meiuca de semana, né, gente? Obrigado pela audiência.

0: João Mulato e João Carvalho, Vira Volta.
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2: Alô?
1: Alô? Alô, bom dia.
0: Bom dia, com muita alegria. Bora zapear pelo Brasil. Quarta-feira, gente, já tomou seu cafezinho? Já levantou? Então bora prosear. Alô, bom dia.
3: Bom dia, meu amigo Sérgio Fontenelle.
0: Bom dia.
3: Aqui é o Robinho da Fazenda Casuarina de Cera.
0: Ô, Robinho.
3: Só mexeu doce,
0: Vamos nessa.
3: Toca pra nós aí, um modão de triador. Paranadora.
0: Alô, menino, caprichadona pra você. Alô, bom dia.
4: Bom dia, Fontenelle. Aqui é o Romualdo, aqui do Pará, Corixinha.
0: Ô, Romualdo.
4: Toca a música aí do... No dia que eu saí de casa.
0: Olha.
4: Tô ouvindo seu programa desde as 4 horas.
0: Obrigado, meninão. Deus te abençoe. Alô, bom dia.
5: Bom dia, Fontenelle.
0: Bom dia.
5: Sou ouvinte assídua do seu programa.
0: Que legal.
5: É Zanete, de Nortelândia, Mato Grosso.
0: Ô, minha amigona.
5: Um abençoado dia a todos. Gostaria de ouvir a música Casa de Caboclo.
0: Ah, e é bonita, é caprichadona. Daqui a pouquinho eu toco pra você. Bom dia.

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1: É moda gostosa. Bom dia, gente. Bora acordar, meu bem. Quartou, tá? Coloca um sorrisão neste rosto. Bom dia.
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0: esqueceu.
1: Casa de Caboclo, Rick Renner, no Alô Bom Dia, o programão sertanejão número 1 do seu rádio caprichadão do Brasil, pra você acordar despertando diferenciado na quarta-feira gostosa. Ô Juras, tá com nós aí, cara amassada, para ponta com nós aqui, Adilson Roberto tá em Colômbia, aquele abração, Silvana Esteves em Três Rios também tá por cá, o Washington de Souza está em Arenápolis, o Washington Novaes também tá por cá, né, meninão, aquele abração, Luiz Mutuca tá em Resende, ô Luizão, aquele abração, meu amigo Altair César tá com nós em Várzea da Palma, também despertando cedinho com Fontenelle, Sérgio Henrique está no Núcleo dos Bandeirantes, aquele abraço, alô, minha amiga Elza Maria em Buritizendo, bora acordar, gente, tá na hora de tomar o café caipirão, olha, se você 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

0: E a caprichadona Carol Viola e Rafael, coração de madeira aqui no Alô, bom dia. Ó, boa quarta-feira pra todo mundo, bora acordando, gente.
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3: Bora lá pro Zap Zap, tem gente pra falar com a gente, bom dia!
4: Fala, meu amigo, bom dia, bom dia! Aqui é o Marcionil Wagner, do Rio Grande do Sul, temos te escutando aí, tomando um verde.
3: Opa!
4: Toca pra nós aí, do Barreirito, Gigante de Ferro, um abração, tudo de bom, meu guri.
3: Tudo de bom, menino. Alô.
5: Bom dia, Nery. Bom dia. Aqui é o Jorge.
3: Ô, Jorjão.
5: Fala diretamente da mina do Aviso.
3: Opa.
5: Porto Trombetas, no Pará.
3: Legal.
5: Manda um alô aí pra gente, que a gente se liga no teu programa, na tua programação aí.
3: Ô, meu irmão.
5: Um alô pro Jorge e pro Ronieri.
3: Ô, Ronieri.
5: Toca um modão aí pra gente aí.
3: Ah, daqueles caprichadão. Aquele abração, alô.
6: Continelo, muito bom dia.
3: Bom dia.
6: Bem, eu gostaria de ouvir com o Tião Carreiro do Pardinho.
3: Olha, aí é moda, hein?
6: Casamento. Fugido.
3: Ô, modão.
6: Abraço.
3: Abraço forte pra dar sorte o Barreirito, Gigante de Ferro, no Alô Bom Dia. Alô, amigos do trecho, caminhoneiros.
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Tião Carreiro e Pardinho Casando Fugido, de 1973, moda que ultrapassa gerações, né? E ela permanece, né, gente? São mais de 50 anos dessa moda. Rapaz do céu, não é fácil não, viu? E a gente ouve e recorda, né? Muita gente que não conhece, ouve uma moda dessa, fala, poxa, essa moda foi escrita quando? É nova? Nada! Essa daqui já tá bem curtida, né? Isso é igual vinho, né? Quanto mais velho, melhor. 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Deixa eu ver aqui quem tá por cá. Meu amigo Claudenir Pereira está em Taguatinga, no Tocantins. O Flávio Serafim está em Ribeirão Preto. Fala, Fontenelle. Deus te abençoe, viu? Abençoada quarta-feira. Legal. O Serjão. Fala, Serjão. Está em Três Rios também. Tá com nós. O meu amigo Edivaldo está em Costa Rica. Edivaldo, você tá bom, meninão? Aquele abração especial. Matheus está em Poços de Caldas, né? O Márcio Fonseca está com nós em Juiz de Fora. Alô, Marcinho, você tá bom, meninão? Aquele abração, meu amigo Genésio está com a gente em Araguaína, no Mato Grosso. O Washington Batista está com nós em Costa Rica. Aquele abração, Jorge Chocolate, Paraíba do Sul. Meu amigo Ronier está em Timóteo, Minas Gerais. O João Barbeiro de Várzea da Palma. Ô, seu João, um abração pra você, cabocrão. Vandésio está em Buritizeiro, tá com nós aqui. O José Carlos está em São Paulo também. O Fabinho Oliveira está em Santa Rita do Araguaia. Tá por cá também o Felipe e a Elisângela em Porto Velho. Alô, Porto Velho, aquele abração. Boa quarta-feira aí pra todos vocês. Quem mais tá aqui, gente? João Torres, ô, meu amigão João Torres, tá com nós também. Tá por cá, né? Tá acompanhando o Fontenelle. O Robson está em Santana do Deserto, Minas Gerais. Também tá aqui Dona Zefinha em Ponto Novo, na Bahia. Meu amigo Ivanildo de Jesus está com nós, né? É, meu amigão, tá aí, é no Bamerindo. Alô, Parazão, aquele abraço. Jair está em Guaxupé, tá com nós. Antônio Feitosa em Paragominas. Alô, meu amigo Oberon Oliveira no Arujá. Ô, meu amigo Vandésio. Alô, Vandésio, já tomou aquele cafezão aí, meninão? Boa quinta-feira. Alô.

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0: muita música, alegria para você começar o dia super feliz da vida, super bem, né? Aqui com nós na quarta-feira gostosa, meiuca de semana, o dia tá só começando.
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3: Além de reduzir as emissões de poluentes em todo o planeta, outro grande desafio da nossa geração é reciclar os materiais ao máximo. No setor automotivo, o trabalho será imenso, mas também pode criar muitas oportunidades, desde novas empresas até um aumento dos fretes. Para dar uma ideia, segundo a consultoria brasileira Vertal, cerca de 14% dos resíduos sólidos do país têm alguma ligação com os veículos. Sabe o que é pior? Só 4% do nosso lixo é reciclado. Todo o resto, quase 80 milhões de toneladas por ano, é enterrado ou jogado por aí. Além de ser um grande crime contra a natureza, acabam descartando metais, plásticos, vidros, papéis e até materiais nobres, como o lítio. Para tentar reverter essa situação, o governo aposta em duas frentes, na lei de incentivo à reciclagem e na logística reversa obrigatória. Se essas ações derem certo, o transporte de materiais para reciclagem poderá ser uma nova fonte de renda muito interessante para o TRC. Outro potencial dos resíduos, ainda pouco explorado no Brasil, é a sua transformação em biogás, biodiesel, eletricidade ou hidrogênio. Ao mesmo tempo em que a conta do posto não para de subir, o nosso país quase não produz combustíveis a partir do lixo ou do esgoto. 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
0: E agora tem ele, tem João Torres. Ela bateu asas na metade da semana, na quarta-feira mais gostosa e amiga do rádio.

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0: Paula Fernandes, Mentiras. Uma das vozes mais bonitas, né? Das vozes femininas da música sertaneja.
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0: Bora lá pro WhatsApp, tem mais gente pra falar com a gente nesta quarta-feira. Vamos lá, alô, quem fala?
3: Bom dia, meu amigo Fontenelle.
0: Bom dia.
3: Dalmin de Borda da Mata, manda uma do Tião Carreiro.
0: Opa!
3: Daquelas bem antigas pra nós aí. Ai, que a verdadeira música sertaneja é a música antiga.
0: Com
3: nada
0: certeza.
3: Contra o sertanejo novo, mas também nada a favor.
0: É isso aí, Caboclão. Tem mais gente por cá, bora lá. Alô, alô, bom dia, boa quarta-feira.
4: Oi, bom dia.
0: Bom dia.
4: Aqui é o Sérgio de Jacutinga.
0: Ô, Sérgio.
4: E eu queria ouvir uma música, As Três Namoradas.
0: Olha aí.
4: Com Lourenço e Norival.
0: Boa moda, hein?
4: E oferecer pra todo mundo aqui do bairro, Vale das Primaveras.
0: Legal.
4: E pra vocês aí da rádio.
0: Legal, hein?
4: É a minha primeira vez que estou falando aí na rádio.
0: Seja bem-vindo.
4: Espero falar outras vezes. Muito obrigado.
0: Obrigado, meu irmãozão. Que satisfação, viu? Continua com nós aqui todos os dias, tá? Tem mais gente aqui. Alô?
5: Alô, boca de lata. Alô, bom dia. Cara amassada.
0: Fala, cara amassada.
5: Ô, tô com uma moda pra nós aí, rapaz. É o Jura de Parescuan, São Paulo, Brasil.
0: Alô, nego.
5: Tá com uma moda aí de Chico Amado de Xodó.
0: Só se for agora.
5: Positivo? Fala comigo. Desamassa essa cara. Alô, bom dia.
0: Bora, desamassa essa cara. E ô, cara de cavalo. Alô, bom dia, gente. Abel e Caim, as três namoradas. Vai chegando no programão Sertanejão número...

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2: Alô, Edgar, Patrícia e também o Zé Carlos, pessoal que vai despertando com o Fontenelle em Oswaldo Cruz. Bom dia, boa quarta!

0: Eita, dona, fique longe dela. Aô, Chico Amado e Xodó no alô, bom dia, o sertanejão caprichadão número 1 do seu rádio. 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

0: Tamo juntos em mais uma hora super gostosa do Alô Bom Dia, nesta quarta-feira especial. Vem comigo, aumenta o volume do seu rádio, porque aqui a moda é sertaneja. Eu sou o Fontenelle.
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3: Deus abençoe você e toda a sua família. Uma excelente quarta-feira para você que sintoniza o Sérgio Fontenelle no Alô Bom Dia. Eu tenho certeza de que Deus vai falar muito ao seu coração através deste programa.
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3: Mateus capítulo 10, versículos de 7 a 13. Naquele tempo disse Jesus aos seus discípulos: em vosso caminho anunciai o reino dos céus está próximo, curai os doentes, ressuscitai os mortos, purificai os leprosos, expulsai os demônios. De graça recebestes, de graça deveis dar. Não leveis ouro nem prata, nem dinheiro nos vossos cintos, nem sacola para o caminho, nem duas túnicas, nem sandálias, nem bastão, porque o operário tem direito ao seu sustento. Em qualquer cidade ou povoado onde entrardes, informai-vos para saber quem ali seja digno. Hospedai-vos com ele até a vossa partida. Ao entrardes numa casa, saudai-a. Se a casa for digna, desça sobre ela a vossa paz. Se ela não for digna, volte para vós a vossa paz. Seguindo essas instruções, seremos considerados dignos de nossa recompensa, isto é, através da observância delas, receberemos a recompensa da esperança celeste. Não se preocupem com as coisas mundanas. Jesus estava tirando deles o foco no material. Jesus estava tirando deles o foco de coisas humanas, e Jesus estava trazendo eles para o espiritual. Vão revestidos de mim. Vão com o meu bastão, com a minha sandália, com a minha túnica. Não vão preocupados com o que nós vamos comer, onde que nós vamos... essas coisas mundanas. Tudo isso vai ser providenciado. O trabalhador é digno do seu sustento. Não façam isto como negócio, é evangelização. Filipenses 4:19. Em recompensa, o meu Deus há de prover magnificamente todas as vossas necessidades, segundo a sua glória em Jesus Cristo. Tudo que vocês precisam, Deus vai prover. Romanos 13:14. Ao contrário, revesti-vos do Senhor Jesus Cristo e não façais caso da carne, nem lhe satisfaçais os apetites. É isso que Jesus estava ensinando para eles. Revesti-vos de mim e não façais caso da carne, dos apetites da carne. Não fiquem presos ao que é carnal, não fiquem presos às coisas mundanas, não. Revistam-se de mim. Ao contrário, revesti-vos do Senhor Jesus Cristo. Por isso, não levem duas túnicas. Revistam-se de mim. E não façais caso da carne, nem lhe satisfaçais os apetites. As recomendações de Cristo para os seus discípulos continuam vivas até os dias de hoje. Preciso ouvir as recomendações de Cristo para a minha vida. Em nome do Pai, do Filho e do Espírito Santo.
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3: Eu quero clamar agora por você, quero clamar pela sua família. Vem, Espírito Santo, enche todos os que estão acompanhando este programa agora. Libera, Senhor, para esta pessoa o que ela mais precisa, para o corpo e para a alma. Libera, Senhor, curas e libertações em nome de Jesus para esta pessoa que escuta e para toda a sua família. Eu clamo a tua poderosa bênção. Visita agora com bênção de proteção. A bênção que só o Senhor pode dar. Abençoe-vos o Deus Todo-Poderoso, Pai e Filho e Espírito Santo. Amém.
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0: De volta amanhã no Alô Bom Dia, o programão sertanejão número 1 do Brasil. Teodoro e Sampaio, vou beber de novo. Bom dia!
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3: Olha, bom dia para você que está aqui com Fontenelle nesta quarta-feira, despertando para mais um dia.

0: Leão Carreiro, e pra esse Porão da Vida é o nome da bruta. Bom dia!
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0: Bora lá pro WhatsApp, bora saber quem está do outro lado, quem fala.
3: Bom dia, Sérgio Fontenelle.
0: Bom dia.
3: Aqui é o Cabinho de Ibaté.
0: Ô, meu irmão.
3: São Paulo, perto de Araraquara.
0: Bom demais.
3: Ouço o seu programa todos os dias. Gostaria de ouvir com Tunique Tinoco, Pé de Pé.
0: Essa é bonita.
3: Desde já agradeço, meu amigo.
0: Valeu, meu irmãozão. Deus te abençoe, viu? Boa quarta-feira, alô.
4: Ei, bom dia, Fontenelle.
0: Bom dia.
4: Aqui é o Vilmar, o Mazinho, Pirapora, Minas Gerais.
0: Ô, nego, velho.
4: Manda um alô aí. Tô aqui ligado. Falou.
0: Falou, cabocrão. Deus te abençoe. Boa quarta-feira. Vou caprichar no modão aqui pra você, tá, menino? Alô.
5: Bom dia, Fontenelle. Maria Patrícia de Altaquari. Gostaria de ouvir a música.
0: Ô, Maria.
5: João Boiadeiro. Feliz pra todos que gostar.
0: Bonita moda.
5: Que Deus abençoe você, sua família e todos da rádio.
0: Obrigado, minha amigona. Uma quarta-feira abençoada pra você, tá? Tunico e Tinoco. Flor, aliás, Pé de IP. Aqui no Alô, bom dia, o programão sertanejão número 1 do Brasil.
1: Ah.

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Aí é caprichada, João Boiadeiro, Moreno e Moreninho no Alô Bom Dia, o programão sertanejão número 1 do Brasil, caprichadão do seu rádio, gente, que vai despertando você para mais um dia, para mais uma manhã gostosa, manhãzona caprichada aqui no rádio. 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

0: quarta-feira é tudo de bom, você desperta feliz ao som gostoso da boa música sertaneja, a gente vai proseando por cá, vai batendo aquele papo gostoso e você vai acordando.
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3: Meu amigo Sérgio Fontenelle, estamos contando essa semana a história das irmãs Galvão. Ô César Galone, mas eu ouço os radialistas falarem as Galvão. Pois é, depois de muitos anos de carreira, depois de estarem consagradas, né? Lançaram aquele hino Beijinho Doce, que muita gente canta até hoje, né? Outras pessoas cantaram, mas com as Galvão é diferente. As duas resolveram, né? Foram na numerologia. Isso é muito importante a gente falar esse tema aqui. A numerologia, né? A gente teve aí aqui no Brasil a Sandra Sá, que passou a se chamar Sandra de Sá por conta da numerologia. Nós temos o... quem mais? É Jorge Benjor, né? Era o Jorge Ben e aí acrescentou o Jor. Então é Jorge Benjor. E aí as Galvão, segundo a numerologia... É, este nome, olha só, depois de 50 e poucos anos de carreira, esse AS que tinha no começo atrasava a carreira das duas. Então, aí, já depois da Meire e a Marilene, né, terem conhecido ali o maestro Campanha, aí a Meire se envolveu amorosamente com o Campanha, os dois tiveram um relacionamento. Eu, no programa de amanhã, vou contar uma história muito, muito interessante da Meire junto com o Campanha, tá? Porque hoje a Meire tá cantando com o Campanha, né? Meire Galvão e Mário Campanha. Mário Campanha é um dos maiores maestros da música sertaneja no Brasil. Ele produzia nada mais, nada menos que Daniel, João Mineiro e Marciano. Ele fazia a produção de estúdio, né? Pra maioria dos artistas, do Duque Dalvan, Milionário José Rico, tudo isso passava pelas mãos do Mário Campanha e do Maestro Marinho. Então é muito importante de ressaltar que o Mário Campanha, ele não é só o marido da Meire, ele também fazia com que a carreira das duas tivesse uma virada de chave a partir do ano de 1988, quando elas gravaram o disco No Calor dos Seus Abraços. Bom, o nosso tempo aqui é curto, Sérgio Fontenelle, mas a numerologia é que fez mudar de As Galvão, aliás, de Irmãs Galvão, né? Na verdade, eu até brinquei agora há pouco do AS, não. O AS veio para acrescentar. Tiraram o Irmãs. Segundo a numerologia, o Irmãs, ele acabava atrasando o lado das duas. Eu não via nada disso, mas já que a numerologia falou, a gente concorda, né, Sérgio Fontenelle? Amanhã a gente volta com mais um capítulo de As Galvão. Não é mais Irmãs Galvão.
0: Valeu, Galones! Até amanhã!

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1: Bom dia pra você, boa quarta-feira.
2: Alô, bom dia.

0: você.
1: Mato Grosso e Matias, de igual para igual. Bom dia, Brasil.
2: Você pediu, você participou. 0800-558-0057.
3: Alô?
2: Alô? Alô, bom dia!
1: Bom dia com muita alegria. Bora zapear pelo Brasil. Vamos lá, vamos pro WhatsApp. Alô, bom dia!
4: Bom dia, Fontenelle, aqui que fala Marquinhos de Matipô, Minas Gerais, sempre ligadinho na melhor.
1: Ô, meu irmão!
4: Manda pra nós aí o Mato Grosso Matias.
1: Toquei agora, de igual pra igual. Alô, bom dia!
5: Ô, meu amigo, bom dia, meu amigo, seu Sérgio Fontenelle. Aqui é o Jorge Chocolate de Paraíba do
1: Ô,
5: Sul.
1: Ô, Jorgão!
5: Seu Sérgio Fontenelle, gostaria de ouvir com o Daniel do outro lado do rádio.
1: Rapaz, essa é bonitona demais, hein? Faz tempo que eu não toco essa, alô.
6: Bom dia, bom dia.
1: Bom dia.
6: Mande um alô pra nós aqui no Alenquer, Fazenda Zé Braúna.
1: Ô, Fazenda Zé Braúna, aquele abração pra todo mundo. Olha, o Daniel chega do outro lado do rádio. Tá você acordando nesta quarta, acompanhando o Fontenelle. É o nosso alô. Alô, bom dia!
7: Alô,

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2: É moda boa, é moda caprichada. Ah, o Fontenelle toca. Manda pra cá o seu pedido, 0800-558-0057.

0: oxigênio. Toalha branca no alô, bom dia, o caprichadão número um do Brasil. Você vai acordando, vai despertando feliz. Ah, Fontenelle, que feliz que nada. 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

0: Quarta-feira vai ser vitoriosa, vai ser diferente de todas que você já viveu. A nossa quarta-feira tá sendo diferente. Vamos acreditar assim? Vamos lá.
1: Alô, bom dia.
0: O programa sertanejo número 1 do Brasil. Boa quarta-feira, turma.
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3: Olá, ouvintes do Alô Bom Dia, ouvintes do Grande Fontenelle. Uma excelente quarta-feira para todos vocês. Eu sou a Marina Geller e o tema do Mulheres do Agro de hoje é a riqueza que vem da cura pela terra, o cultivo de plantas medicinais. Pessoal, Deus fez tudo perfeito e a cura está na nossa terra. E é um nicho que cresce a cada ano, é o cultivo de ervas medicinais, aromáticas e condimentares para a indústria farmacêutica e de cosméticos. E são as mulheres as grandes pioneiras nesse setor dentro das propriedades rurais. Esse tipo de lavoura exige um cuidado cirúrgico na colheita e na secagem das folhas para não perder os princípios ativos da planta. Ao investir nos fitoterápicos, a mulher rural resgata a sabedoria dos antigos e a une com as exigências do mercado moderno, transformando pequenas áreas em canteiros altamente lucrativos e cheios de saúde. É o campo mostrando a sua força na medicina e no bem-estar de toda uma sociedade. Bem, pessoal, esse foi mais um quadro Mulheres do Agro. Eu sou a Marina Geller, volto amanhã com todos vocês. Um excelente dia para você, para o Fontenelle, para todos os nossos ouvintes. E vá de botina, que de salto não combina, vá de bota, que sapato não orna. Até amanhã!
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0: A menina do agro volta amanhã? Ah, agora tem Matão e Monteiro. Essa é bonita demais. S de saudade. Aqui no Alô Bom Dia, pra você começar a quarta-feira daquele jeito. Jeitão sertanejo, Brasil.
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1: Alô, bom dia!
2: Alô, bom dia!
3: Bom dia, Brasil! Boa quarta-feira pra todo mundo! Bora acordando, né? Já se aproximando do finalzinho do nosso programa. Ainda tem moda boa.

0: Antônio e Victor Hugo. Essa é bacana, desse modelo. Pede pra mim aqui o link que eu mando pra você participar aí da promoção dos meninos, tá bom? Bom dia!
1: Você pediu, você participou. 0800-558-0057.
2: Alô?
3: Alô?
1: Alô, bom dia!
0: Bora pro WhatsApp pras últimas participações do dia. Alô!
4: Ô, Fontenelle, bom dia.
0: Bom dia.
4: Credinaldo aqui de Uberlândia, Triângulo Mineiro, Minas Gerais.
0: Ô, Credinaldo, você tá bom, nego?
4: Toca pra nós aí, ó. Bruno e Marrone, homem do meu tempo.
0: Aí é moda caprichada.
4: Um abraço, fica com Deus.
0: Deus te abençoe, meu irmãozão. Boa quarta, né? Um bom dia aí pra você, tá? Tem mais gente aqui, alô.
5: Bom dia, Serginho, Fontenelle.
0: Ô, meu irmão.
5: Gércio e Marcos Paulo indo pra São Paulo.
0: Aí sim, hein?
5: Um abraço a todos.
0: Obrigado.
5: Toca um modão pra nós aí, Serginho.
0: Deixa comigo, meu irmãozão, esse é o ouvinte de carteirinha do Fontenelle. Alô, bom dia.
6: Gostaria que vocês tocasse a música de Christian Hawk.
0: Olha.
6: E Holanda, um grande abraço.
0: Valeu, meu irmãozão, obrigado pela audiência. Bruno e Marrone, vem chegando no Alô Bom Dia, homem do meu tempo, pra você despertar, matar a saudade.
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0: fazendo uma viagem pela história da música sertaneja.
1: Bom dia!
2: Bom dia, Brasil! Boa quarta-feira!

de 1991, e Holanda, Christian Ralph. Aô, saudade caprichadona para colocar um ponto final na edição desta quarta-feira. Com essa eu tô indo embora, mas eu retorno amanhã no Alô Bom Dia, o programão sertanejão número 1 do Brasil. Tá? Me siga nas redes sociais, arroba Sérgio Fontenelle com TI2LY. Me segue lá que eu te sigo de volta, tá? Um abraço forte para dar sorte. Quem chegar primeiro espera. Até amanhã, Brasil!

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4: Oi, bom dia, bom dia, bom dia.
5: Bom dia, bom dia.
4: Bom dia. Opa, cadê aquele bom dia firme e forte, hein?
6: Bom dia.
4: Aí, bom dia. Sorria, hoje é um novo dia. Eu sou teu amigo Taruja, estou chegando pintando na área, aqui no nosso Acorda Pará, na rede de rádio Açaí FM. Bom dia, Marajó. Olá, Gurupá, Bagre, Melgaço, Breve, Salvaterra, toda a turma bacana da Ilha do Marajó. Aquele abração. Bom dia para Alenquer, Curuá. Bom dia, Mojuí dos Campos. Bom dia, Belterra. Bom dia, Santarém, Prainha, Almirim, Monte Alegre. Oi. Bom dia para Óbidos, para Faro. Bom dia também para Nhamundá. Bom dia para Terra Santa. Bom dia para Juruti. Bom dia para Oriximirá, Porto Trombetas. Enfim, mundão de meu Deus, cheguei, Brasil!
6: Brasil!
4: Estou pintando na área, o teu amigo Taru. Até às 7h50 eu faço a sua companhia aqui no nosso Acorda Pará. Tô chegando com aquele intuito, viu, de te alegrar, te movimentar mesmo, né, para encarar mais um dia de trabalho, viu? É isso aí, agradecendo a Deus por mais um dia. Vamos nessa, buscando as forças onde não existe, buscando aquele sorriso, buscando a esperança, levantando ainda que seja para cair de novo, mas vamos levantando sempre, não é mesmo? É isso aí, Deus está no comando, agradecendo a Deus realmente por mais um dia, uma quarta-feira, um dia com propósito, disciplina e foco nos resultados, viu? Que seja um dia, né, assim, de muita produção e que Deus nos dê sabedoria para conduzir cada desafio, e força para seguirmos firmes no caminho certo, no caminho indicado por Ele, ok? É isso aí. Lembrando que entre os santos e santas de hoje, a Igreja Católica festeja também São Ranieri. Ranieri, né? Ficou impressionado com a vida miserável dos pobres da cidade e por isso decidiu voltar-se para a vida de valores cristãos a serviço de Deus. Vamos nessa, 93992332001, para você mandar o seu alô, beleza? É isso aí.
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4: Beleza, aqui é a Rádio Paidégua de ouvir.

Esse é o cara que é apaixonado pelo brega, dança brega, só pensa em brega, até come brega, isso mesmo. Haja brega na vida desse cara, não é mesmo? Muito bom dia, que você tenha realmente um dia maravilhoso. Eita, né? A cada amanhecer temos essa oportunidade de recomeçar, de renovar nossos compromissos, enfrentar novos desafios. Eu gosto de desafio, viu? Eita, e vamos nessa, né? A forma como começamos o dia pode definir realmente o tom, né, para as nossas próximas horas, impactar significativamente, claro, toda a nossa produtividade, nosso estado emocional, não é mesmo? É isso aí. Então pense em coisas positivas, né? Coisas motivacionais, assim, né? Pela manhã, né? Que possam nos inspirar a enfrentar o dia com muita energia, não é, amigo? É isso mesmo, nossa amiga Meire. Bom dia lá no São José Operário. Bom dia, nosso amigo Edinaldo, lá no Tapará, no município de Santarém. Ligadaço com a gente. Bom dia, a turma lá em Juruti também, aquele abração, nossos cumprimentos especiais à turma bacana aí da cidade de Alenquer, que mora também no meu coração, esse povo maravilhoso, esse povo chimango. Vamos nessa, falar em dinheiro, vamos sim, empréstimos para aposentados, pensionistas do INSS, servidores federais.

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É isso aí. São 6 horas e 12 minutos. Bregaço da Fafá de Belém.

Fafá de Belém com seu bregão, brega rasgado, meu coração é brega, isso mesmo, porque afinal de contas o meu coração é Pará, né, Fafá? Bom dia, agora 6h16.

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2: 6:18, não perca a sua hora.

0: São 6 horas e 25 minutos, 5 minutinhos para as 6h30, Alberto Moreno. Esse é o nosso ritmo, ritmo bem paraense para o seu alegre despertar aqui no nosso Acorda Pará. É isso aí, vocês desejando toda aquela energia positiva realmente para encarar mais um dia. É isso mesmo, meus amigos, vamos nessa. A cada amanhecer você recebe essa nova chance de transformar seus sonhos em realidade. Então vamos aproveitar ao máximo esse dia, né? Que seja tudo brilhante como o sol, né? Que está nascendo para você, nasce para todo mundo, inclusive para você também. É isso aí, vamos nessa, recebendo essa página em branco para escrever mais um capítulo da nossa vida. Então, meus amigos de Porto Trombetas, aquele abraço, bom dia para todos vocês. Opa, Dona Dina, cadê a senhora, Dona Dina?
1: Para sair FM, a rádio Pedega de ouvir.
0: Pai Dega de ouvir.
1: Bom dia, senhor Paulo.
0: Bom dia.
1: Hoje meu alô para meus príncipes, Dona Jará.
0: Dona Jará.
1: Começando para levantar para ir para a escola.
0: Sim.
1: Seguindo minha chapa.
0: Aham.
1: Uhum. Vim com uma Adenoca lá no Castanhal.
0: Quem mais?
1: Meus primos aqui em Oriximiná, o Milton.
0: Sim.
1: O Alonso.
0: Quem mais?
1: Sim, o Pedro Jonas, o Jofre, o curador lá na Residência, a Ana.
0: Sim, pra que mais?
1: Todos os ouvintes dessa IFM.
0: Opa, é que bom. Valeu,
1: bom
0: Dona
1: dia,
0: Dina.
1: Uma abençoada quarta-feira a todos.
0: Uma ótima e abençoada quarta-feira pra todos! Valeu! Vamos andando, diga lá! Bom
2: olá,
0: dia!
2: Olá.
0: Bom aqui dia!
2: Eu de cá e você de lá!
0: Isso!
2: A Gaçaí veio pra divertir, informar.
0: Legal!
2: Vamos lá que vamos!
0: Vamos que vamos!
2: Ordinário do céu, aquele ouvindo aqui em Boa Vista do Itapará.
0: Isso!
2: Aquelas músicas que estão programadas aí pra você mandar pra gente, oferecer a minha parceirona aqui. Aqui
0: certo.
2: Pra comunidade também, tá ouvindo.
0: Isso.
2: E vamos lá que o bicho vem, vamos pra
0: bicho
2: cima.
0: Bicho vem, vamos pra cima.
2: Pra cima, pra cima.
0: Pra
2: um
0: cima, pra cima. Valeu, mano. A turma bacana aí do Tapará, né? Onde acontece aquela travessia maravilhosa, né? Exatamente, ligando aí Santarém, exatamente por esse canal maravilhoso. E vamos aí com muita prudência, viu, gente? Fazendo a travessia. Valeu, é, rapaz, o Messi fez 3 gols ontem contra a Argélia, viu? Argentina, portanto, vencendo por 3-1, né? É, a nossa região aqui, né? O continente sul-americano precisava dar uma resposta, né? A Argentina lavou a alma aí sul-americana, né? Vencendo aí por 3-1. Restante só empate, derrota, né? A Argentina veio aí para lavar a alma, viu? Sabe com quem? Com o Messi, cara. Olha aí o Messi, viu? É isso aí, valeu. Hoje tem mais Copa do Mundo e a gente se aproximando aí, portanto, sexta-feira tem Brasil, né? É isso, Brasil e Haiti, viu? Brasil pode ganhar, pode jogar bem, mas vamos também assim, é, porque Haiti é realmente uma seleção assim fraca, né? É considerada uma das seleções fracas aí da Copa. Vamos nessa, são 6 horas e 28 minutos. Só 2 minutos faltando para as 6h30. 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Alô, Dona Maria, bom dia!
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4: 6 horas e 30 minutos.

0: cantando aquele short esperto pra você, nada mais, nada menos do que o rei Roberto Carlos. E acompanhado de Dominguinho na sua acordeon, o Vale da Fazenda. Bom demais, bom dia!
1: Bom dia!
0: 6h37.

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8: Não se perca no tempo, agora são 6h42.

0: Essa canídia, o animal do brega. São 6 horas e 48 minutos, 12 minutinhos, voltando para aí, 7 horas. 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É isso aí. Ah, são 6h49, meus amigos taxistas, mototaxistas, já rodando as ruas da cidade, né? Aquele abração e tudo especial. 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Opa, vamos lá, quem está conosco? O Andrew Barbosa, mandando um abraço para toda a equipe Sem Preço. Essa equipe vale muito ouro. É isso, lá na Cidade Nova, valeu, aquele abração aí todo especial. Valeu, bom dia, bom dia.
1: Oi, cara, bom dia. Sim. Bom dia para nós, para todos os amigos, né, que me
0: isso.
1: ouvem,
0: né?
1: Graças a Deus.
0: Graças, né? A Deus. Né?
1: As crianças.
0: Né? Vamos lá.
1: São inúmeros amigos que eu tenho, graças a Deus.
0: Graças a Deus, que bom, que legal.
1: Por onde eu passo, olha, eu escutei tu falar no rádio, manda um alô pra mim. Então vai pra todos os nossos amigos nessa manhã. Quero mandar um alô pra padaria do seu Milton, tá? Toca aí, Bartô Galeno,
0: tá? Certo, vamos ver.
1: Seu Codó, seu Tomás, Dona Graça, já estão ligados também. Né, seu Milton tá fazendo aquele pão ali na padaria do Maduro. Um abração. Qualquer mãe do Bartô Galeno. Tira na trilha e bota pra ele ouvir aí. Amanhã, tu acorda parado.
0: Valeu, agora são 6 horas e 58 minutos. 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
0: O Acorda Pará é música e notícias. Então vamos nessa aqui no nosso Acorda Pará. Olha, tem novidade no caso do idoso encontrado na comunidade Santíssima Trindade, zona rural de Óbidos, que teria sido roubado, né, e agredido, deixado amarrado de cabeça para baixo em uma cerca de arame, onde teria permanecido por horas até ser encontrado e socorrido, que evoluiu a óbito, né? Essa era a versão. Mas esta versão foi descartada pela Polícia Civil. Segundo o delegado Vitor Cohen, que está à frente das investigações, não houve assalto nem agressão praticada por terceiros. A investigação identificou que não houve crime. Foi um acidente em que o idoso, sob efeito de álcool, acabou se enroscando no arame farpado, o que ocasionou as lesões corporais. Nenhum valor ou objeto foi subtraído dessa vítima. Ainda segundo a Polícia Civil, exames e laudos apontam que as lesões provocaram um quadro de choque hipovolêmico decorrente da perda significativa de sangue e que acabou levando o idoso a óbito, tá? Essa, portanto, até agora, né, a definição aí, portanto, das investigações sobre a morte do idoso, né, que foi encontrado lá preso no arame, né, mas na verdade ele estava ali sob efeito de álcool, né, ali com aquele porre, meu amigo, né? Aí já viu, se esforçava, né, sem saber ali de tão porre que estava, não sabia, né, se estava ali dando soco em arame, né, tudo, e com isso se complicou tudo. Ok, né? Tá aí dado. Daqui a pouquinho tem mais notícias, mais informações aqui no nosso Acorda Pará. Bom dia, meu amigo. Tô te ouvindo. Oba, que legal. Em Alenquer, Antônio Pinheiro, amigo do povo, grande Pinheirão. Valeu, bom dia. Tudo especial pra ele. É, gente da melhor qualidade. O Ederson ligado conosco no Acorda Pará, lá em Porto Trombeta, já indo também pro Batente, né? Indo pro trabalho de todos os dias. Deus ajuda quem madruga, Deus ajuda quem trabalha, né? Isso mesmo, meu amigo Ederson. Opa, vamos lá, com música, que daqui a pouquinho tem mais alô, agora 6h54.
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1: 6h57.
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2: Beleza, e 7:01, já passando 1 minuto das 7. 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Nossos cumprimentos, bom dia aí do fundo do coração, ok, gente da melhor qualidade, né? Dona Maria, lá em Juruti, Dona Maria em Óbidos também, né? Bom dia para a senhora, que bom tê-la conosco todos os dias. 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
2: Opa, aquela mensagem que trazemos todas as manhãs, mensagens reflexivas, exatamente isso mesmo, para você refletir, né, para te motivar, para te incentivar, mensagens que tocam também ao coração, né? É isso mesmo. São as mensagens preparadas com todo carinho para você. Como é que você tá aí com a sua família? Tá todo mundo unido? Ou aquele silêncio total, hein? Muita gente, mas ó, aquele silêncio, né? Todo mundo no celular, não é mesmo? Sabe, a professora pediu aos alunos que fizessem uma redação e ela estabeleceu o seguinte tema. Olha, gostaria que Deus, que vocês fizessem a redação com um tema que você gostaria que Deus fizesse por você. Tá? Esse é o tema. Tá? E podem trazer de manhã. Tá? Esse é o dever de casa, essa redação com esse tema. O que você gostaria que Deus fizesse por você? E à noite ela foi corrigir as redações. E ela se depara com uma que a deixa assim, muito emocionada. E naquele momento em que ela está ali corrigindo, com aquela emoção, eis que o marido entra e a vê chorando e diz: "Ué, meu bem, o que aconteceu, meu amor?" Ela responde: "Olha, leia esse texto." Era a redação de um menino e dizia assim: "Senhor, esta noite te peço algo muito especial. Me transforme em um celular, Pai. Quero ocupar o seu lugar, viver como vive o celular dos meus pais. Quero ser um celular e me sentir especial. Reunir minha família ao meu redor. Ser levado a sério quando falo. Quero ser o centro das atenções e ser escutado sem interrupções nem questionamentos. Quero receber o mesmo cuidado especial que a internet do celular lá em casa recebe quando não funciona. E ter a companhia do meu pai quando ele chega em casa, mesmo que esteja cansado. Porque quando estamos conversando, o celular toca. Meu pai corta a nossa conversa no meio. Mas nunca, nunca mesmo ele para de olhar o celular para conversar comigo. E que a minha mãe me procure quando ela estiver sozinha e aborrecida, em vez de ignorar-me. Os olhinhos da minha mãe até brilham quando ela está olhando para o celular. É lindo de ver. E eu quero que ela olhe assim também para mim. E ainda que meus irmãos briguem para estar comigo, quero sentir que a minha família deixa tudo de lado para passar alguns momentos comigo. Eles nunca têm tempo para brincar ou passear comigo, mas gastam horas vendo coisas no celular. E por fim, que eu possa divertir a todos. Senhor, Não te peço muito, só quero viver como vive qualquer celular. Naquele momento, também emocionado, né? O marido da professora disse: meu Deus, mas coitado desse menino. Nossa, né? Que coisa esses pais dele, hein? Que lápis. Pobre criança. Deve ser assim muito... Deve se sentir muito abandonada, né? E a professora olha assim sem jeito para ele e responde: essa redação é do nosso filho menor. Essa redação é do nosso filho menor. Que choque, hein? Então, olha, avalie bem, né? Será que você não está deixando também a sua família de lado por causa do vício em redes sociais? Hã? Saiba que essas distrações fazem, assim, um bem momentaneamente.

0: Roberta Miranda, rainha da música sertaneja, duas taças aqui no nosso Acorda para Bom Dia 7:11.
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0: As astas, previsões astrológicas para hoje, Ariano, com a lua no seu paraíso astral, a sorte fica a seu favor e encontros inesperados movimentarão o seu dia. Olha, do amor, seu poder de sedução fica em alta. O clima fica quente, a cor para hoje cinza, seus palpites 30, 03 e 27, Ariano. Oi, taurinos e taurinas, reflita sobre seu equilíbrio entre trabalho e a vida pessoal, com possibilidade de mudanças e novas metas, principalmente pela parte da tarde. No amor, um romance caloroso aquece o dia. Aproveite o momento. A cor para a sorte de hoje, roxo, palpites 39, 54 e 03, taurino. Seu talento comunicativo e criatividade trilham no trabalho, atraindo reconhecimento. No amor, paixões e emoções intensas prometem agitar o seu dia. É só aproveitar. A cor de sorte para hoje é azul, palpites 61, 38 e 47. Eu falei para quem de gêmeos? Câncer. Hoje a sua criatividade e intuição vão se destacar, viu? Potencializando ideias que podem impulsionar sua carreira e trazer ganhos inesperados. Olha, o amor fica ardente.

0: mais atenção às discussões, né, que podem surgir, principalmente à noite. A cor de sorte para hoje, dourados. Palpites 57, 19 e 39, cancerianos. Seu protagonismo e confiança ficam em alta, favorecendo a liderança. No amor, atração e química intensas podem surgir, então aproveite esse momento sem dramas, ok? A tua cor de sorte para hoje, violeta, palpites 12, 54 e 09. Boa sorte para você que é de leão. Hoje seu talento é para se adaptar e use seu talento para identificar, né, e se adaptar às boas oportunidades que pode levá-lo ao sucesso. No amor, a paixão está no ar, mas mantenha os pés no chão para aproveitar momentos íntimos e envolventes com alegria. Laranja, tua cor de sorte para hoje, os palpites 21, 12, 55, virginianos. Boa sorte!
1: Sete e 14.

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0: saudade, hein? Marília Mendonça, aqui do nosso Acorda Pará. Eita, né? Um bregaço aí da Marília Mendonça, na verdade, né? São 7 horas e 26 minutos, 4 minutinhos faltando para as 7h30. Muito bom dia. Opa, mandando aquele alô especial. Seu Didinho, Dona Maria, lá no bairro de Perpétuo Socorro, aquele abraço. Cadê o Francinei? Lá em Gurupá também, aquele abraço aí todo especial. Gente boa. 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Valeu, é isso aí. Vamos que vamos. Bom dia. Bom dia, bom dia, bom dia. Cadê aí, meu amigo? Nada dele.
1: É o Sula. É com minha irmã lá no chinelo.
0: Ah, o Sula. Fala, Sula.
1: Carol, bom dia.
0: Bom dia.
1: Não, não podemos ver aqui no seu Chico aí na fazenda no Gubal. Opa. Tá tirando aquele leite.
0: Aquele leite legal, né?
1: Fino que já vai agir nos queijos.
0: Ô, oh, rapaz, é bom demais.
1: É o Sula.
0: É o Sula.
1: No chinelo, nas areias do mundo.
0: Ah, tá bacana, tá certo. Valeu, bom dia, obrigado aí pelo carinho, bom dia.
2: Bom dia, Taru, bom dia.
0: Opa, daí. Vamos lá falar com o
2: da Rádio Açaí FM, nesta quarta-feira. 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Abraço, Taru, um abraço a todos os ouvintes da Rádio Açaí FM.
0: Valeu, obrigado. 7 horas e 29 minutos.
3: E Taru, eu tô esperando a minha música.
0: Valeu, seu signo. Agora a última parte, vamos trazer já do horóscopo de hoje. Librianos e librianas, né? Librianos e librianas, aquele abraço aí todo especial que os astros dizem pra você, meus amigos aí de Libra, librianos, cadê librianos, librianos, a lua está em seu signo, acendendo o seu lado sociável, viu? Ampliando exatamente contatos e parcerias. Já no amor, uma paquera no seu círculo pode evoluir para algo mais apaixonado. Curta a vida, azul claro, a cor de sorte para hoje. Palpites 31, 24 e 15. Então, para você de Libra, o nosso melhor bom dia. Escorpião. Seu talento e reconhecimento aumentam com chances de uma oportunidade inesperada. No amor, a rotina fica de lado, com muita ousadia e possibilidade de encontros especiais. Aproveite o dia para viver momentos intensos. Azul marinho é cor de sorte para hoje. Palpite 51, 53 e 24. Ok, Escorpião? Sagitarianos, hoje seu entusiasmo abre portas e traz novas parcerias, especialmente em viagens ou estudos. Já no amor, a química fica em alta, com possibilidades de novidades e momentos emocionantes. Preto, a tua cor de sorte para hoje, os palpites 04, 14 e 40, Sagitário. Capricórnio. Capricornianos, então, olha, hoje novidades no trabalho e oportunidades podem surpreender sua rotina, mostrando sua incrível capacidade de adaptação. No amor, paixões intensas e surpresas deliciosas estão a caminho. A tua cor de sorte para hoje, lilás, palpite 07, 43 e 47, Capricornianos. Opa, dia de mostrar sua criatividade e habilidades de conexão, favorecendo parcerias, entrevistas e encontros inesperados que podem abrir portas incríveis. No amor, uma aproximação surpreendente pode fortalecer o relacionamento, mas cuidado com atitudes que podem gerar crises. Vamos aproveitar as oportunidades. A cor de sorte para hoje, azul royal, os palpites 02, 20 e 43, Aquário. Piscianos e piscianas, confie no seu talento, viu? Intuição e garra para aproveitar boas oportunidades e resolver desafios rapidamente. Com a lua em seu signo, seu lado apaixonado pede atenção e demonstrações especiais de carinho. Só siga se sentir realmente se sentir realmente amado, viu? A cor de sorte para hoje é rosa, os números de sorte 33, 22 e 06. Boa sorte para você do signo de peixes. Bom dia.
3: E tarô, eu tô esperando a minha
0: vai
3: música.
0: Rodar agora.
3: Pedi ontem,
0: vai rodar agora, vai.
3: Colocar hoje.
0: Isso.
3: Tô esperando aqui com o Jacamim, rapaz.
0: No Jacamim.
3: Coloca aí antes de você sair do seu trabalho.
0: Vou rodar agora.
3: Tá por aqui também, tarô.
0: Opa, já tomou café?
3: Você sabe que tu é amigo em todo lugar.
0: Amigo mesmo.
3: Casa, no nosso coração também, tá
0: que
3: bom?
0: Que bom, bacana.
3: Deus abençoe, tarô. Bom dia.
0: Bom dia.
3: Um abraço aí.
0: Para a senhora também.
3: Né? Eu vou esperar o teu alô da manhã em diante, rapaz.
0: Amanhã adiante vou mandar.
3: Aí pra sua amiga.
0: Vou rodar agora mesmo. São 7h33.

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9: Agora 7h41.

0: Imperador! Gustavo Lima, exatamente às 7 horas e 44 minutos aqui no nosso Acorda Pará. Bom dia para você. Vamos nessa, mandando abraço, meu amigo Zé Orlando, ligado conosco da Travessa José Gabriel Guerreiro, como sempre, todos os dias. Aquele abração, gente boa, gente fina. E Ana também, bom dia. Opa, nos mandou aqui uma imagem muito bonita, daquelas super animadas, nos desejando uma ótima quarta-feira e que vamos retribuindo também com todo carinho. E você chega mais.
1: Bom dia, meu amigo. Bom dia. Francinei de Gurupá.
0: Opa, agora Francinei sim. Francinei de Gurupá.
1: Todo dia está ligado, desde as 6 da manhã na Rádio Açaí.
0: Que bom, que legal.
1: Pará,
0: opa,
1: amigo.
0: Muito obrigado. Né? Tá certo, lá na Ilha do Marajó. Agora são 7 horas e 45 minutos.
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0: É música e notícia aqui na Açaí FM. Olha, as Polícias Civil e Militar e o Conselho Tutelar estiveram ontem, terça-feira, dia 16, na zona rural de Oriximiná, no local onde uma adolescente foi encontrada morta, dando continuidade às investigações e no momento em que colhiu informações sobre o caso, um elemento foi preso por descumprimento de medida protetiva. Olha, está repercutindo bastante nas redes sociais em Oriximiná, Oeste Paraense, o relato de uma mãe dizendo que a sua filha, na noite de segunda-feira, dia 15, por volta das 18 horas e 55 minutos, sua filha foi atacada por 3 cachorros quando retornava da escola onde estuda, ficando com a perna machucada, com ferimentos e com a farda rasgada. No apelo, a mesma pede para que os proprietários de cachorros mantenham seus animais presos e, ao mesmo tempo, também ela pediu para que as autoridades competentes adotem medidas para reduzir a quantidade de animais soltos nas vias públicas, evitando novos acidentes. Mas, gente, é realmente perigoso, né? Essa onda de cachorro, né? Exatamente, solto nas ruas da cidade. São 7 horas e 46 minutos. Deixa eu ver aqui rapidinho. Olha, atenção, Oriximiná, estão abertas as inscrições para o curso de operador de máquinas pesadas em nossa cidade. Local de inscrições, Praça Santo Antônio, em frente à igreja, no centro de Oriximiná. Data das inscrições somente nesta quarta e quinta-feira, ou seja, dia 17 e 18 de junho. Informações pelo 93-984-05-4170. Máquinas disponíveis para o curso: trator agrícola, retroescavadeira e pá carregadeira. Se você tem interesse em operar grandes máquinas pesadas, essa é a sua oportunidade de conquistar uma profissão e aumentar suas chances no mercado de trabalho. Investimento: apenas R$ 199,90 por máquina escolhida. Pago somente no último dia do curso após a conclusão. Garanta sua vaga hoje, agora mesmo. 7h47, os números das loterias, trazendo para você aqui no nosso Acorda Pará.
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0: Então vamos nessa, trazendo os números das loterias. Né? A Mega Sena, como você sabe, a Mega Sena, né? Ontem, dia 16, teve o sorteio do concurso 3018, as dezenas sorteadas 05, 06, 17, 27, 57, 58. 05, 06, 17, 27, 57 e 58. Acumulou, portanto, a Mega Sena. Bom, a quina, dia 27, está chegando, tem a quina de São João, uma previsão de 250 milhões de reais. 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Valeu, né? 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Beleza? 7h49, chegando música. Aí, pra quebrar. Olha esse brega, olha esse brega.

Beleza, portanto, aí uma versão em brega. É isso, pra fazer aquela quebra agora de manhã, você já se preparando, indo para o seu trabalho, né? Turma legal aí, curtindo conosco. Muito obrigado, você no seu carrão, obrigado pela carona, você nas embarcações também, nossos amigos nos comandos. Vamos nessa, esteja sempre na melhor direção, esteja com tudo e com todos, e não se esqueça de estar com Deus no seu coração. Eu vou ficando por aqui. Vem aí, Sidney Barroso, comandando a festa na sua manhã, aqui na 96.3 e 96.5, e lá em Gurupá tem o Elielson na 104.9 para todo o Marajó. Tchau, tchau, gente!

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3: Muito bom dia pra você sintonizado aqui na rádio Açaí FM. Muito bom dia pra você que tá ouvindo a nossa programação pela internet. Você que tá acordando agora, você que tá indo pro trabalho. Você, meu amigo e minha amiga, que tá ouvindo aí no interior. Aquele abraço pra você, eu sou o Sidney Barroso. Até meio-dia, vamos ficar por aqui na programação da Rádio Açaí FM. Começando com Bom Dia Açaí, tem na sequência os clássicos da Açaí pra você matar saudades. Então, não sai daí, não desgruda da nossa programação, porque aqui é só sucesso, você sabe disso. Participa com a gente. A partir de agora eu libero o nosso WhatsApp, que é o 992-33-2001. Pode ouvir a nossa programação pela internet, você que ainda não tem um aplicativo da Rádio Açaí FM, baixa aí diretamente nas plataformas oficiais de aplicativos do seu celular. Se quiser ouvir diretamente no nosso site, vai lá, www.açaifm.com. Açaí é a primeira rede de rádios do Oeste do Pará e a gente está junto com você todos os dias, fazendo a festa por aqui, com informação, com entretenimento, muita música boa, a sua participação pelo nosso WhatsApp, mandando aí o teu áudio, mandando a tua mensagem, pedindo a tua música, fica à vontade, hein? Participa com a gente, pode interagir com a gente lá pelas nossas redes sociais. Beleza? Vamos nessa. Hoje é quarta-feira. Metade da semana já foi embora. Dia 17 de junho. Tá fazendo aniversário nessa data? Felicidades pra você. Tudo de bom. Muita saúde é o que eu desejo.
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3: Começando com Zé Neto e Cristiano. Cadeira cativa. 8:04 na Rádio Mais Ouvida. Você sabe qual é.

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0: Esse aí é o Thierry aqui, na sua Saia Fêmea, eu viro anjo. Rolou também, Manu, lá no início, Henrique e Juliano. 8h14, bom dia pra você, sintonizado aqui na nossa programação. Bom dia, sair com você, fazendo a festa na sua manhã de quarta-feira. Onde você estiver ouvindo a nossa programação, aquele abraço, obrigado pela sua companhia.
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0: Participa com a gente, vai lá no nas nossas redes sociais, participa com a gente pelo nosso WhatsApp, aquele abraço para você que está ouvindo aqui em Oriximiná, a turma em Óbidos, Alenquer, Gurupá, você que está em Santarém, seja bem-vindo. Esta é a rede de rádios Açaí FM, hoje é dia 17 de junho. Nesta data, em 1885, a embarcação francesa que transportava as peças da futura Estátua da Liberdade partiu rumo aos Estados Unidos. Isso foi no dia 17 de junho de 1885. O monumento seria inaugurado no ano seguinte e se transformaria em um dos maiores símbolos de liberdade e democracia do planeta. Outro acontecimento marcante que ocorreu nesta data, no dia 17 de junho, foi em 1972, quando aconteceu a invasão do complexo Watergate em Washington. O caso deu origem a um grande escândalo político que acabou lá, que abalou e lá nos Estados Unidos e entrou para os livros da história. Conhecimentos, informações, histórias, muita novidade, notícia, informação, tudo você fica sabendo aqui na Açaí FM, aqui no Bom Dia Açaí. Mari Fernandes, 8h17, na Açaí FM, a rádio Pai D'Égua de ouvir.

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2: 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Você sabia que a primeira Copa do Mundo foi realizada em 1930 no Uruguai? Naquela época, apenas 13 seleções participaram da competição. Hoje, o torneio reúne equipes de todos os continentes e movimenta bilhões de torcedores ao redor do planeta. Uma prova de como a Copa do Mundo cresceu e se transformou no maior evento esportivo do planeta. 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
3: 8h25 na Açaí FM. Bom dia pra você.

0: Obrigado, Léo Santana! Obrigado, gente!
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0: Esse aí é o Ramon no beat. Amor Ioiô aqui na Açaí FM. Muito bom dia pra você sintonizado aqui na nossa programação. Bom dia pra você, minha amiga dona de casa. Você que tá ouvindo aí no trânsito, meu amigo motorista, meu amigo mototaxista. Seja bem-vindo à nossa programação, participa com a gente. Já vou ler aqui as mensagens que você mandou pelo nosso WhatsApp. Fica tranquilo, tá bom? Você que tá mandando mensagens aí pro nosso WhatsApp, fica tranquilo que já vou ler as suas mensagens, os seus alôs, tudo que tem aqui na nossa programação. Você sabe, é só sucesso, a sua participação, é interação, você participando com a gente pela internet, você mandando mensagens pelo nosso WhatsApp, pedindo música, mandando alô, manda o teu áudio também pra gente aí. Beleza? Pode ficar à vontade aí pra você participar aqui no Bom Dia Açaí. Bom Dia Açaí comigo, Sidney Barroso. Hoje, quarta-feira, aquele abraço para você que está trabalhando, está no seu trabalho agora com o radinho do lado, ouvindo a nossa programação. Obrigado pelo carinho. Quero mandar um abraço também para a turma que está na sintonia aqui da Rádio Açaí FM, lá em Santarém. A turma curtindo a nossa programação pela internet. Você que está em Óbidos, a turma aqui em Oriximiná, Gurupá, Altamira, enfim, em qualquer lugar que você estiver, eu desejo para você um excelente dia, uma excelente quarta-feira, que o seu dia seja muito produtivo e muito próspero também. Continue ligado aqui com a gente, que aqui é só sucesso. Daqui a pouco tem mais, tem muita novidade para você curtir na nossa programação. Vamos de música, Panda, essa aqui é lançamento.
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0: 8h34, nossa FM. Bom dia onde você estiver ouvindo a Rádio Pai Dégua de Ouvir. Banda Baqueado, 8h34.

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3: Muito bom dia para você sintonizado aqui na Rádio Açaí FM, 8h41 agora. Bom dia para você em qualquer canto da cidade, mandando aí a tua mensagem também pelo nosso WhatsApp, meu amigo Roberto. A Camila também tá na sintonia aqui, lá em Juruti. Quem tá sintonizado com a gente também aqui é a Ana Maria. Enfim, tem muita gente aqui participando, interagindo com a gente pelas nossas redes sociais, pelo nosso WhatsApp. Meu amigo, minha amiga, aquele abraço para você que tá no seu trabalho, ouvindo a nossa programação, no escritório, em casa, você que tá no seu carro, que tá ouvindo pela internet. Falando em ouvir pela internet, o Roberto tá ouvindo a nossa programação lá e a Nani Deu, lá em Belém. Ele tá ouvindo pela internet. Alô, Roberto, obrigado pela sua participação aqui pelo nosso WhatsApp. Ele tá mandando aí um abraço para sua cunhada Carol e também o seu cunhado M. Clay. Moram lá no Beco Santa Rosa. Ele tá em Ananindeua e tá mandando um abraço pra turma lá em Alenquer, pra turma no Beco Santa Rosa, o meu amigo Roberto. Ele manda um abraço pra Carol e também pro M. Clay, que é esposo da Carol, lá em Alenquer. Grande abraço, Roberto, obrigado pela sua companhia, tá curtindo a nossa programação lá em Belém, lá em Ananindeua, né? Bom dia também para Kelly. Alô, Kelly, bom dia para você. Obrigado pela sua audiência, obrigado pela sua companhia. A turma que tá ligada aqui, a Denilza. Oi, Denilza, tudo bem com você? Tá lá no Corumum, em Alenquer, também sintonizada aqui com a gente. Denilza, um forte abraço no seu coração, um forte beijo no seu coração e um abraço fortíssimo. Obrigado aí pela sua companhia. Muita gente aí participando aqui da nossa... do nosso programa aqui no Bom Dia. Meu amigo José Orlando, abraço para você, José. Obrigado pela sua audiência. Minha amiga Maria Cristina também tá ouvindo a programação aqui do Bom Dia Açaí. Ela manda um alô aí para sua amiga Aline, lá no Sacuri, tá na escuta do programa. Oferece também uma música para ela. Ah, deixa eu ver quem mais aqui. Daqui a pouco eu... Ah, tem meu amigo aqui, ele sempre participa com a gente. Deixa eu ver aqui. Ah, tá, é o Manuel. Alô, Manuel, grande abraço pra você. Tá ouvindo lá em Belterra. E você também em qualquer canto da cidade, curtindo a nossa programação. Aquele bom dia pra você.
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3: 8h44, Ira e Pitch, eu quero sempre mais.

0: Esse aí é o Grupo Pichote, Mania Boba, aqui na Sainha FM. Bom dia, Sainha, 8h50. Bom dia pra você, sintonizado com a gente, curtindo a nossa programação. Onde quer que você esteja, ouvindo aqui a melhor.
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0: 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Estamos no mês de junho. Mês de junho tem quadrilha, tem as iguarias da época, tem muita festa na cidade, em todo lugar do Brasil. A gente comemora no mês de junho as festas juninas. É animação, é aquelas comidas típicas, bolo de macaxeira, tem também o milho cozido. Tem muitas delícias. E você sabe, né, que aqui na nossa programação você também curte o nosso São João. São João com mastruz com leite. Aumenta o som aí pra você curtir a melhor época do ano. 8h52 na Sainha FM, a Rádio Pai Dégua de Ouvir. Bom dia pra você.

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1: 8h55.
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3: 8h59 na Açaí FM, bom dia pra você sintonizado com a gente, curtindo a nossa programação, onde quer que você esteja, aquele abraço, obrigado pela audiência, você que tá sintonizado aí pelo nosso site, pelo nosso aplicativo, meu amigo internauta, abraço pra você, participa aí pelas nossas redes sociais, você, meu amigo internauta, aquele abraço, obrigado pela audiência, onde você estiver ouvindo, é muito bom ter você na nossa companhia.
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3: Mercado financeiro acompanha as discussões sobre tarifas internacionais que podem afetar as exportações brasileiras, especialmente setores ligados ao agronegócio e à indústria. O tema segue sendo um dos principais assuntos econômicos da semana. Setor produtivo brasileiro mantém expectativa sobre novas negociações comerciais internacionais e possíveis acordos que ampliem mercados para produtos nacionais. A economia brasileira continua no foco dos investidores, principalmente em relação ao crescimento, inflação e geração de emprego ao longo do segundo semestre de 2026. Essas foram as principais notícias do Brasil e do mundo aqui na Açaí FM. Aqui você fica super bem informado.
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3: Tá rolando pra você agora, Gabi Amarantos, clima de rodeio, 9-2. Bom dia pra você, sintonizado na Rádio Pai Dégua de Ouvir.

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Amor pra você aqui na Açaí FM. Muito bom dia, obrigado pela sua companhia. Diz o que é amor pra você. Amor é você tá ouvindo a rádio Açaí FM todos os dias, compartilhando com a gente a sua emoção. Você aí em qualquer canto da cidade, no interior. Você, meu amigo que tá aí nas embarcações. Você, meu amigo mototaxista. Você, meu amigo comerciante. É muito bom ter você na nossa companhia todos os dias, fazendo a festa, sempre nessa maravilhosa rádio Açaí FM. A rádio Pai D'Égua de ouvir. Obrigado pela sua companhia. Já tem mais. 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
2: A Rádio Pai Dégua de Ouvir, 9h20. Bom dia pra você, sintonizado com a gente, curtindo a nossa programação aqui no Bom Dia. Até o meio-dia comigo, Sidney Barroso, sendo que até às 11 a gente rola o Bom Dia Açaí. E de 11 até meio-dia tem os clássicos da Açaí pra você matar saudades com muita música boa, muita música nostálgica, pra você recordar os bons momentos. Muito bom você recordar coisa boa do passado, você matar saudades, e aqui na nossa programação, com toda certeza você faz isso e muito mais. Aqui tem notícia, tem entretenimento, tem música boa, tem a sua participação pelo nosso WhatsApp, lá pelas redes sociais também. Fica à vontade!
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2: Aquele abraço pra você, sintonizado aqui na Açaí FM, aquele alô especial pra você, meu amigo e minha amiga. Alô, Maria Cristina, que abraço. Kelly Silva também estão aqui sintonizadas com a gente.
3: Alô, alô.
2: Minha amiga Raide de Juruti. Grande abraço a toda a turma lá em Juruti. A Rai manda um abraço aí para suas sobrinhas, a Jarliane, a Geisimara. Abraço para a turma em Juruti, você que está em Alenquer. Você que está em Óbidos, Santarém.
3: Alô, alô.
2: Aqui também, Oriximiná, curtindo a nossa programação nessa manhã de quarta-feira. Já tá fazendo a comida, minha amiga dona de casa? Já colocou a panela de pressão no fogo? Tenho certeza que sim, né? Nesse horário agora, a panela de pressão tá chiando, aquele cheiro sensacional espalhando aí pela casa toda, aquele aroma de comida boa. Para você, meu amigo empresário, boas vendas. Obrigado pelo carinho, obrigado pela sua parceria. Meu amigo John, aquele abraço. Está lá em Perema, em Santarém, no quilômetro 17, na PA-370, Curuaúna. Meus conterrâneos de Santarém, aquele abraço. John, um grande abraço para você, meu irmão. Mandou aqui, falou aqui, né, na mensagem que tá tomando aquele café com tapioca. E tem mais, não é só café com tapioca, não. O John tá tomando café, comendo tapioca e ainda tem ovo de galinha caipira. Que café da manhã maravilhoso. Ele manda aquele abraço para o Cione, a sua esposa, que também tá com ele, tomando esse café sensacional. Para você, aquele abraço, onde você estiver ouvindo a nossa programação.
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2: Você sabe disso, né? Música boa rola aqui na nossa programação. É por isso que a Açaí FM é a rádio número 1 do Oeste do Pará. Matheus e Cauã, da região norte. Que sorte a nossa.

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1: É hora, Pedro. 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

0: Fala, Mansa, mais um dia de sol, 9h32. Alô pra Joca, no Ramal do Escondido. Abraço, obrigado pela companhia de todos vocês sintonizados aqui com a gente. Eu rolei também Araqueto, Matheus e Cauã, que sorte a nossa. Você tá sintonizado aqui na Rádio Açaí, no Bom Dia Açaí, comigo, Sidney Barroso. Participa com a gente, manda tua mensagem pro nosso WhatsApp 992-33-2001. Sempre com muita música boa pra você.
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0: Tá rolando Dilcinho com Luana Prado, Papo Torto. 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
2: 9h39, aqui na Açaí FM.
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2: Para você, aquele grande abraço, bom dia, obrigado pela sua audiência, onde você estiver ouvindo a nossa programação nesta quarta-feira. Bom dia para você, participando com a gente pelo nosso WhatsApp, você que está interagindo com a gente lá pelas nossas redes sociais. Obrigado pelo carinho, obrigado pela sua audiência.
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2: E hoje tem Copa do Mundo, hoje tem jogo, hoje é dia 17 de junho, tem jogo, tem Áustria e Jordânia, tem também Portugal e República Democrática do Congo. Inglaterra e Croácia, jogaço hoje com Inglaterra e Croácia. Esse aí é o mais aguardado de hoje. Gana e Panamá, Uzbequistão e Colômbia. O grande duelo do dia, com certeza, é Inglaterra e Croácia. Confronto entre duas seleções tradicionais e candidatas a avançar para a próxima fase da competição da Copa do Mundo. Essas foram as principais notícias aqui na Açaí FM, para você ficar super bem informado na nossa programação.
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2: 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Tá rolando Skank, vou deixar, 9h40, na Açaí FM. Bom dia pra você.

jeito. Alô, Virgínia, Grupo Chocolate, Turma do Pagode aqui na Açaí FM. Rolou também Dominguinhos, Eu Só Quero um Xodó, Skank Eu Vou Deixar. 9h50, bom dia pra você sintonizado na Açaí FM, Maiara e Maraísa, Medo Bobo.

0: Obrigada, gente. Obrigada, obrigada
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2: Paulo e Natan, Zé Neto e Cristiano, a parceria tá fechada.

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2: Bom, nessa eu tô de volta, agora são 10 em ponto na Rádio Açaí FM, no Bom Dia Açaí, bom dia pra você em qualquer ponto da cidade sintonizado com a gente no interior, você que tá ouvindo pela internet, meu amigo internauta, sempre uma boa companhia, você do outro lado, a turma em Alenquer, aquele abraço, obrigado pela audiência, meus amigos de Alenquer, a turma em Monte Alegre, alô Monte Alegre, grande abraço, Óbidos, Gurupá, Santarém, Simone tá em Belterra ouvindo a nossa programação lá em Santarém, Dona Betânia, Beatriz também estão na sintonia. Curtindo aqui o Bom Dia Açaí. Quem também está ouvindo a Rádio Açaí FM, a turma lá na Cachoeira Porteira, Tapagem, Abuí, Bela Vista, São Pedro, Cidade Nova. Grande abraço para a turma que está ouvindo aqui em Oriximiná. A turma também lá em Urucurituba, Surubiú, Lago Grande. Meus amigos ribeirinhos, você nas embarcações, você curtindo a nossa programação pela internet, baixa o aplicativo da Rádio Açaí FM para você ouvir em qualquer lugar do planeta pela rede mundial de computadores. Obrigado pela sua companhia, onde você estiver curtindo a nossa programação. E a seleção brasileira, o que que você tá achando, meu amigo? O que que você tá achando da seleção brasileira? Que sufoco, hein? Empate de 1-1 diante de Marrocos pelo grupo C. A gente tá aí aguardando que o próximo jogo seja pelo menos melhor, né? Ah, o foco agora tá totalmente voltado pro confronto contra o Haiti. Sexta-feira agora, nesta sexta-feira, dia 19 de junho. Marca logo aí, você que tá um pouco perdido sobre a data da Copa do Mundo, o jogo do Brasil, sexta-feira. Tá aí agora, sexta-feira, contra o Haiti. Uma vitória pode deixar a gente muito perto dessa classificação para a próxima fase. Mas do jeito que o Brasil jogou, o jogo do Brasil tá muito devagar. Pelo amor de Deus. Eu, com todo respeito, eu que sou vascaíno, parece que eu tava assistindo o jogo do Vasco. A seleção brasileira no maior, todo mundo nervoso. Falando em seleção brasileira, né? E o Neymar, o que você acha? Será que ele vai jogar essa Copa do Mundo? Tá meio enrolado, né? A boa notícia é que o Neymar voltou a participar dos treinamentos da seleção. Está se recuperando aí de uma lesão na panturrilha. A expectativa é saber se ele terá condições de atuar nos próximos compromissos do Brasil. A gente espera que sim, mas eu não estou botando muita fé, não.
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2: Grupo Menos é Mais, ficadinha 10:04 na Açaí FM. Eu sou o Sidney Barroso, até meio-dia fico com você. Daqui a pouco tem Clássicos da Açaí.

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0: Capital Inicial aqui na Sai FM 10 e 10. Rolou também Lom Pereira, Grupo Menos é Mais. Bom dia pra você, sintonizado aqui no Bom Dia Sair comigo, Sidney Barroso. É um prazer ter você na nossa companhia. Participa com a gente, manda tua mensagem pelo nosso WhatsApp, manda o teu áudio, pede o teu sucesso musical. Participa aqui da nossa programação. Muito bom ter você do outro lado.
1: 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Você sabia que a Copa do Mundo de 1970 foi a primeira transmitida em cores para diversos países? Foi também a Copa em que o Brasil conquistou o tricampeonato com uma das seleções mais admiradas de todos os tempos. Uma combinação perfeita entre tecnologia e espetáculo dentro de campo. 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
3: A rádio Pai d'Égua de ouvir, bom dia pra você sintonizado com a gente, curtindo a nossa programação nesta quarta-feira, dia 17 de junho. Obrigado pela companhia de você estiver participando aqui do programa, ouvindo, curtindo, interagindo. Manda a tua mensagem para o nosso WhatsApp, manda o teu áudio, manda o teu alô, pede o teu alô, pede a tua música. O WhatsApp é o 992-33-2001. Você que está ouvindo pela internet, o DDD aqui é 93, tá? WhatsApp 992-33-2001. Meu amigo Theo, grande abraço para você, tá ouvindo a nossa programação lá em Vila Nova, lá no Juruti. Grande abraço para toda a turma em Juruti, sintonizados aqui na nossa programação. Meu amigo Theo, Vila Nova, grande abraço, obrigado pela audiência, toda a turma lá em Vila Nova. Você, meu amigo, que está acompanhando a nossa programação, está curtindo aqui o programa Bom Dia Açaí, aquele abraço. Já daqui a pouco tem clássicos da Açaí às 11 em ponto, de 11 ao meio-dia. Tem os clássicos da Açaí para você matar saudades na nossa programação. Muita música do passado, somente as melhores, as velhinhas do passado, para você matar saudades no seu início de tarde, né? No seu início de tarde aqui, no final da manhã, início de tarde, de 11 ao meio-dia. No comecinho da tarde, você vai conferir aqui os clássicos da Açaí de 11 ao meio-dia. E do meio-dia em diante tem meu amigo Bruno Valente com Açaí na Veia. Muita música boa pra você, turma de Alenquer. Aquele abraço, obrigado pela companhia. Hoje é dia 17 de junho. Você sabe o que aconteceu no ano de 2002? Em 2002, os astrônomos registraram a descoberta de mais um asteroide monitorado pelos cientistas. Desde o ano de 2002, esse asteroide está sendo monitorado para ver se não tem nenhum problema, né, com a nossa Terra, com o nosso planeta. E reforça que os estudos sobre objetos que passam próximo da Terra são vários, né? São vários asteroides que passam e os cientistas estão sempre de olho para não acontecer nada de ruim com a gente, nada de mal aconteça aqui com o nosso planeta, nenhum asteroide desse cai aqui na nossa Terra. E uma curiosidade também, que do dia 17 de junho acontece o início oficial do inverno no hemisfério sul e do verão no hemisfério norte, período em que diversas regiões começam a sentir mudanças importantes no clima. E algumas começam a ficar mais frio e algumas regiões começam a ficar mais quente. A parte de baixo fica um pouco mais frio, a parte de cima fica um pouco mais quente. E aqui em Oriximiná o calor também está chegando. Meu amigo, tarde... Ontem à tarde, esses dias agora, eu acho que a chuva acabou, acho que o inverno já foi embora. Mas o verão tá chegando de mansinho e chegando com tudo.
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3: Bom dia pra você, sintonizado na Açaí FM, Eric Landi, Pilantra e Meio, 10h24 na Açaí FM. A Rádio Pai d'Égua de ouvir, aumenta o som aí.
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0: Pagodinho?
1: É o molho do Goiás.
0: Chido. 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
0: Vamos, né?
1: Que prazer. 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
0: olha essa história, vai.

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3: 10h38 na Açaí FM. Bom dia pra você sintonizado com a gente, curtindo a nossa programação aqui no Bom Dia Açaí comigo, Sidney Barroso. Já tem pra você clássicos da Açaí pra você matar saudades com muita música do passado. E você participa com a gente também, mandando mensagens pro nosso WhatsApp, pedindo música, pedindo alô, mandando aí o teu recado por áudio. É só enviar pra gente, 992-33-2001. Você que tá ouvindo pela internet, você que é de outro estado, você que é de outro país, tá ouvindo aí pela rede mundial de computadores, pela internet, o nosso DDD é 93. 992-33-2001 é o número do WhatsApp aqui da Açaí FM pra você mandar sua mensagem. Falando nisso, né, quero mandar um abraço aí, mandar saudações vascaínas pro meu amigo Paraná. Fala, Paraná, grande abraço pra você. Ele tá ouvindo lá em Porto Trombetas. Ele e o Lázaro estão trabalhando. Toda a turma aí da Facilite, a turma da Batalha, aquele abraço, obrigado pela companhia de todos os dias. Te agradeço demais a sua audiência. Essa música que eu vou tocar agora é um dos maiores sucessos da banda NX Zero. Essa banda que marcou a geração do rock nacional dos anos 2000. Mais interessante, lá nos anos 2000, essa banda arrebentou e continua fazendo sucesso até hoje, né? Mais interessante que a música que eu vou tocar agora pra você, ela foi composta com uma homenagem ao pai do guitarrista que faleceu quando ele ainda era muito pequeno.
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3: NX Zero, cedo ou tarde? Quando...

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1: Fala, negão.
2: Fala, Marquinhos.
1: Fiquei sabendo que hoje é o dia do beijo, hein?
2: Que delícia, moleque.

Esse aí é o nosso Tom, Dia do Beijo, 10h49, aqui na Sai FM. Bom dia pra você sintonizado com a gente. Rolou Kangs, The Girls, lá no início teve NX Zero, cedo ou tarde. Já já tem pra você clássicos da Sai. Muita música do passado pra você matar saudades aqui na nossa programação. Pode ter certeza disso, somente as melhores pra você recordar com clássicos da Sai, já já aqui na Sai FM. Boa tarde pra você, daqui a pouco tem, né? Boa tarde não, bom dia, né? Ainda não almocei, ainda tá 10h54, que é isso. Rafaela Santos. Ou se eu quisesse, ou se eu quisesse que fosse a tarde, né? 10h50. Bom dia pra você sintonizado na Sai FM.

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2: 11 em ponto aqui na Açaí FM. Bom dia para você sintonizado na nossa programação. Eu sou Sidney Barroso. Tá começando os clássicos da Açaí FM para você matar saudades, para você curtir o melhor da música nostálgica aqui na nossa programação. Quando se fala em baladas românticas dos anos 1980, o nome que sempre aparece é de Glenn Medeiros e o seu sucesso Nothing's Gonna Change My Love For You, uma das músicas românticas mais tocadas nas rádios daquela época, e é a nossa primeira música de hoje, dos clássicos.
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Chuvas de verão aqui nos clássicos da Sai FM. Rolou também Glenn Medeiros lá no início com Nothing's Gonna Change My Love For You, pra você matar saudades e curtir as melhores músicas do passado aqui nos clássicos da Sai FM. Obrigado pela sua companhia, bom dia pra você. Abraço pra Bárbara em Terra Santa, curtindo a nossa programação. Quem também está ouvindo aqui os clássicos da Sai FM, a Josi em Caipuru de Fora, pra você um grande abraço, obrigado pela sua companhia. Até meio-dia rola os clássicos da Sai aqui pela melhor. Bryan Adams, Do I Have to Say the Words?

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1: 11h25 aqui na Açaí FM. Bom dia para você sintonizado nos Clássicos da Açaí. Eu sou o Sidney Barroso. Aquele abraço para você onde você estiver ouvindo a nossa programação. Meu amigo Valdinei, no ramal do Carapanã, aquele abraço. Você está ouvindo pela internet? A gente agradece demais. Está ouvindo onde? Em Oriximiná, turma em Belterra, em Santarém. Você que está em Alenquer, você que está em Gurupá, Óbidos. Seja bem-vindo. Bom apetite para você que está almoçando. 11h25, né? Tem gente que almoça um pouco mais cedo. A gente manda aquele abraço para você. Bom apetite. Você que está preparando seu almoço quase na hora do almoço. Aquele abraço para você também, minha amiga dona de casa. Essa música que eu vou tocar agora, poucas músicas conseguem atravessar gerações como essa aqui do Dalto. Muito Estranho. Foi lançada em 1982. A canção mistura romantismo, poesia e uma melodia inesquecível. Mais do que uma simples música de amor, ela fala sobre cuidar de quem se ama, aceitar as mudanças da vida e manter vivo o sonho de estar junto. Dalto, Muito Estranho, aqui nos Clássicos da Açaí FM, aqui pela Pai Dégua de ouvir.
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0: 11h40 na Açaí FM.
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0: Clássicos da Açaí, bom dia pra você sintonizado aqui na nossa programação até o meio-dia. Comigo, Sidney Barroso, você que tá ouvindo a nossa programação aí no seu carro, na sua casa, no seu trabalho. Tá almoçando agora, aquele abraço, meu amigo e minha amiga. Você que ainda tá preparando o almoço, tá quase pronto o almoço. Bom apetite pra você em qualquer lugar que você estiver almoçando. Aquele abraço, a gente agradece demais. Você que tá participando também aqui da nossa programação, mandando áudio, mandando mensagens, pedindo a música, a gente agradece a sua audiência. Clássicos da Açaí, tem músicas que parecem ter sido feitas para tocar direto aí no seu coração. Pingos de Amor é uma delas. Na voz inconfundível do Paulo Diniz, a canção, ela fala da saudade, do reencontro, da esperança de reviver um grande amor. Uma das músicas mais clássicas da nossa música brasileira.

A rainha do pop, Madonna, Like a Prayer, Jonna, tô fazendo falta, rolou também Paulo Diniz, Pingo de Amor, faltando 10 pro meio-dia, já tem Açaí na Veia com meu amigo Bruno Valente, aqui na programação da Rádio Açaí. Um abraço para você sintonizado com a gente, curtindo a nossa programação em qualquer canto da cidade. É muito bom ter você na nossa companhia, no interior, você que está nas cidades vizinhas, você ouvindo pela internet, você que está nas embarcações, você que está curtindo a nossa programação aí no seu comércio, você que está viajando ao som da Açaí FM nos clássicos da Açaí. Chegamos ao final de mais uns clássicos, de mais um programa feito especialmente para você. Agradeço imensamente imensamente agradeço a sua audiência, a sua companhia, o seu carinho. A programação continua, não sai daí, porque já vem ele, meu amigo Bruno Valente, com o programa Açaí na Veia. Amanhã a gente se encontra às 8 da manhã no Bom Dia Açaí e na sequência com os clássicos da Açaí. O teu amigão aqui, Cid Barroso, manda um grande abraço para você e deseja tudo de bom. Já tem ele, Bruno Valente, no Açaí na Veia. Peter Mafia, a última de hoje com Cuts You Up. Valeu, fui!

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1: 11:56.
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1: Cheguei chegando por aqui, rolando pra você. Assim, ó. Você conhece essa calcinha preta? Se quiser, vai ser assim, viu?

0: gente começa por aqui o nosso programa Muito Bem com Calcinha Preta. Se quiser, vai ser assim, viu? Tá certo, não se perca no tempo, agora são 12h05. E aí, tudo bem? Chegou o grande momento, chegou a hora de você aumentar o volume do seu rádio, é verdade. Sabe por quê? Porque tá começando agora mais uma edição do programa Açaí na Veia. Abra o teu sorriso, espalha sempre aquela alegria positiva. Por onde estiver ouvindo por aqui, a mais queridinha do Pará, porque tá no ar o programa mais animado da sua tarde. No comando, é claro, teu verdadeiro comunicador Bruno Valente, mandando aquele abraço e aquele beijo no teu coração. Sabe por quê? Porque a partir de agora vai ter muita música boa, muitas informações. Sempre a tua participação vai ser muito interessante e importante pra gente. O teu alto astral também é legal, e aquela energia positiva que a gente vai transbordando por aqui pela mais queridinha do Pará, Açaí FM, a rádio pai d'égua de ouvir. Então vai segurando por aí a tua emoção, porque a festa tá só começando.
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0: A gente vai por aqui rolando pra você, Nelson Rodrigues. Vou descobrir o teu nome, viu? Hoje é dia 17, hoje é quarta-feira.

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2: Eu acho que você tem que mandar aquela mensagem. Mas manda o que tá no seu coração.
3: Porque se fosse eu falaria mais ou menos assim.
4: Ei, boa noite. Antes de te bloquear, eu só vim te dizer que a partir de hoje pode tocar o terror, fazer o que quiser fazer. A boca é sua, curte suas farras. Sinto mais nada.
2: Não, apaga.

0: você tá vendo? A gente volta por aqui com Danilo e Davi. Apaga, apaga, apaga. Que música linda, simplesmente rola por aqui na melhor.
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0: 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Não se perca no tempo, agora são 12 horas e 22 minutos. Deixa eu trazer logo esse fuxico de cara. Olha, rapaz, a Simaria, né? Ela alimenta a expectativa de retorno aí aos palcos. Prazer em estar de volta. Será que ela volta ou não volta, cara? Vamos acompanhar, então, essa fofoca legal. Olha, a terça-feira, dia 16, foi marcada por emoções, né? Reencontros familiares, especulações sobre o futuro profissional de Simaria, irmã de Simone e antiga dupla da cantora sertaneja. A artista completou 44 anos e reuniu pessoas próximas para uma celebração que chamou bastante atenção, tanto pelos momentos afetivos quanto pelos sinais de que pode estar se preparando para a volta aos holofotes, não é verdade? Olha, a festa continuou com a presença dos filhos Giovana, de apenas 13 anos, e Powell, né, de 10 anos, além aí da irmã, familiares e amigos. Durante a comemoração, a Simaria recebeu diversas homenagens. Giovana, ela emocionou os convidados ao agradecer o apoio constante da mãe nos momentos difíceis e declarou seu amor. O sobrinho Henri, ele também fez questão de destacar a importância da cantora na vida de toda a família. Mas quem roubou a cena foi o Powell, né? Isso, ao desejar felicidades à mãe. O menino surpreendeu a todos com um pedido inusitado. Que ela encontrasse um padrasto, né? A declaração provocou gargalhadas entre os presentes e deixou a Simaria visivelmente surpresa. Simone também entrou na brincadeira ao compartilhar o momento nas redes sociais. Portanto, tá aí. Será que ela volta aos palcos ou não volta, hein? Os rumores, eles aumentaram após uma aparição durante a festa da influenciadora Camila Loures. Nela, Simaria subiu ao palco, interpretou sucessos conhecidos do repertório da antiga dupla e, ao ser questionada por um admirador sobre uma volta aos shows, respondeu de forma descontraída, indicando que reencontro com o público pode acontecer a qualquer momento. Tá vendo? Uma fofoca bem distraída pra você por aqui dentro do programa. Eu sei que tem muita gente que tem vontade de ver, né, de assistir, de ouvir a Simaria de volta aos palcos. Vamos aguardar então para ver até onde é que vai dar aí essa novela, né? Enquanto isso, deixa eu aproveitar para mandar um grande abraço pro meu amigo Pedrão. Tava com saudade de você, viu, Pedrão? Um abração para você, meu irmão. Tá ligado com a gente e também um pirata por aí em Curuá.
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0: por aqui rolando um forrozinho bem legal com banda Magníficos, Telefone Fora de Área. Se liga aí, ó.
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0: Aquele forrozinho apaixonante, não é verdade? Música gostosa de se ouvir, é só por aqui pela mais queridinha do Pará. 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Você tá curtindo por aqui o nosso
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0: 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Agora são 12 horas e 42 minutos. Você sabe que o telefone tá liberado, né?

Olha, eu tô por aqui na curiosidade pra saber quem tá aniversariando da tua família aí. Manda pra gente, o telefone tá liberado 93-992-33-2001. Esse aqui, pra você que não sabe, é o telefone que mais toca, não para, né? 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Meu amigo Valdinei tá ligado por aqui, né? 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Obrigado pelo carinho, meu amigo Valdinei. 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Tá por lá, minha amiga Carla, meu amigo Nilson. Toda a turma que faz aí a equipe acontecer dentro do supermercado Barato Total, como sempre, ligado por aqui na mais queridinha do Pará, Açaí FM, Rádio Paitégua de ouvir. Quero aproveitar para mandar um grande abraço pro seu Zeca no Arumanzal e a dona Marlene. Um abração, um beijo no coração de vocês e gratidão pela ótima companhia. 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
1: Luan Santana e Léo Foguete. Luan City Festival São Paulo.

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2: 12:56.
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0: e curtir um breguinha desse em plena quarta-feira, não tem coisa melhor, não é verdade? Aqui você curtindo só as melhores Lima Neto, de repente, olha só.
1: Vamos virar a situação.
0: De repente você sintoniza aí na Rádio Açaí FM, na rede de rádio que mais cresce no Pará. Aí você se depara tocando um bregão desse, eu tenho certeza que você vai aumentando o volume e vai colocando a cerveja pra gelar, porque, cara, eu vou te contar, é top demais, né? Um bregão desse aí, né? Tá certo, vamos nessa então, prosseguindo por aqui com o nosso programa. Agora são 13 horas e 3 minutos. 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
0: Daqui a pouquinho eu vou estar trazendo a informação. 4 pessoas são presas por suspeita de tráfico de drogas no mercado do peixe em Oriximiná. Já eu te atualizo.

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0: Que coisa linda, hein?
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0: fala pra mim aí o que é realmente amor pra você aí, hein? Aí é Zé Vaqueiro, Natan e Rei Vaqueiro. Música linda! Uma vozinha pra você sacolejar os esqueletos, não é verdade? Olha aí, não se perca no tempo, agora são 13 horas e 22 minutos. Deixa eu trazer pra você as informações. Olha, me chega por aqui uma informação que 4 pessoas são presas por suspeita de tráfico de drogas no mercado do peixe em Oriximiná. Olha, a Polícia Militar, ela prendeu aí 4 pessoas por envolvimento com tráfico de drogas na área central de Oriximiná, no oeste do Pará. A ação foi conduzida aí por agentes do 41º Batalhão de Polícia Militar após o recebimento de diversas denúncias sobre a comercialização de entorpecentes na proximidades ali do mercado do peixe. De acordo com a polícia, as diligências no local resultaram na abordagem inicial de 2 mulheres. Durante a verificação dos pertences das suspeitas, né, os policiais encontraram uma quantidade não específica de drogas. Após o recebimento de várias denúncias de comercialização de entorpecentes ali no mercado de peixe, a área central de Oriximiná, guarnições fizeram a abordagem de 2 mulheres, onde, ao verificarem seus pertences, foram encontrados aí uma quantidade de drogas, relatou o major da PM. No mesmo momento, 2 homens estavam no local também, eles foram abordados. A suspeita da polícia é de que a dupla estaria comprando o material ilícito. Diante do flagrante, os 4 envolvidos receberam voz de prisão. O grupo e os materiais apreendidos, que incluam aí os entorpecentes, uma balança de precisão, aparelhos celulares e dinheiro fracionado, foram encaminhados à Delegacia de Polícia Civil de Oriximiná para a realização dos procedimentos cabíveis. Portanto, a gente dando uma volta, trazendo as informações e atualizando toda a região.
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0: Por aqui não teria dúvida, é a tarde mais gostosa com o teu locutor Bruno Valente aqui na rádio Açaí FM, rádio Pai Dégua de ouvir. Deixa eu aproveitar para mandar um grande abraço pro meu amigo Francinei lá em Gurupá, rapaz. Sintonizado na 104,9. Obrigado pelo carinho e pela companhia, tá bom? Abraçar também o meu amigo Fábio Sarapó em Oriximiná.

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0: vai fazer amor comigo, vai! Essa música é muito linda, né? Tá curtindo por aqui o nosso programa, que musicão! Obrigado de coração então pela tua companhia, pelo teu carinho e pela essa grandiosa audiência. Que legal, né? Essa aqui é Pouca Roupa, do Gabriel Diniz, viu? Música gostosa de se ouvir, não é verdade? Sabe quem gosta dessa música aqui? A Mila, rapaz, da comunidade Santo Antônio da Gertrude. Aquele abração a ela, obrigado de coração aí pela ótima companhia, pelo carinho dessa grandiosa audiência. Vamos nessa então, agora são exatamente 13 horas e 43 minutos. 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
0: Deixa eu dar uma olhada por aqui pelo WhatsApp da Rádio Açaí FM. Rapaz, quem tá na minha companhia é a Iana. Olha, ela mora em Oriximiná, né? Tá sintonizado com a gente. Valeu, Iana. Aquele abração pra você. Olha, rapaz, ontem no Belterra, na Estrada 8, também tá ligado por aqui no bairro São José. Obrigado de coração aí pela essa grandiosa audiência. Abraçar também aí meu amigo Dioclés, a dona Maria de Fátima, a comunidade São José Curumu. Abraçar o meu amigo Chiquinho, na comunidade São Raimundo Curumu, também em alto volume por aqui.
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2: 1h54.
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0: rolê. E hoje a gente volta por aqui rolando pra você, Gustavo Lima. À noite, música linda, música gostosa. Essa por aqui pela mais queridinha do Pará, essa IFM Rádio Pai Dego. Mas que chuva é essa, hein? Essa chuva veio com o sol, cara. Esse verãozão que tá praticamente começando aí, ele não tá vindo nada fácil, né? É, eu costumo dizer que é o verão inverno, rapaz. Tá certo, vamos nessa então, prosseguindo por aqui com o nosso programa. Agora são 14 horas em ponto, deixa eu dar um recadinho da Sicredi. 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
0: Olha aí, essa aí é a FM, Rádio Pai Dégua de ouvir, toda a região ligada por aqui na mais queridinha do Pará. Santarém, minha pérola do Tapajós. Alenquer, Monte Alegre, Mojuí dos Campos, Vila de Alter do Chão, abraçar você em Curuá. Olha, rapaz, Óbidos também, a terra do carnapauxista, todo mundo ligado com a gente. Olha, Ximiná, Porto Trombetas, Juruti, Juruti Velho, Faro, Terra Santa, a Calha Norte de ponta a ponta, tá nos dando aí a credibilidade para número 1 aqui da região. E também no Marajó, pela 104,9 Cidade de Gurupá. A gente manda aquele abraço para você, com certeza, nos quatro cantos da cidade interior.
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0: Olha essa música aqui, ó. Calcinha Preta, Um Novo Amor, que música é essa, hein? Aumenta o volume aí, vamos curtir.

0: gente volta por aqui rolando pra você, Chico Pessoa, Coração, música gostosa. Aí é um arrochazinho bem apaixonado, né? Que legal. Olha aí, não se fica no tempo, agora são 14 horas e 13 minutos. 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

0: Olha aí, por aqui a gente vai prosseguir o nosso programa. Música linda, maneva, né? Com a Luana Prado no sofá da sala. Hoje é lançamento já de 2026, viu? Por aqui pela Rádio Açaí FM, tá bombando. Olha aí, não se perdendo tempo, agora são apenas 14 horas e 22 minutos. A gente vai estar trazendo logo para você aqui, já que tá rolando aí a Copa do Mundo, a gente vai trazer para você logo a classificação. Na verdade, é apenas a primeira rodada, ainda não acabou, tá certo? Inclusive, tá jogando aí o time do Portugal, né? Tá ganhando de 1 a 0. Então, deixa eu passar para você a classificação aí da primeira rodada do Grupo A. Olha, México com 3 pontos, Coreia do Sul também com 3 pontos. Já a República Tcheca e África do Sul não ganharam nenhum jogo. No Grupo B, Suíça, 1 ponto, Canadá, 1 ponto. O Catar também com 1 ponto e a Bósnia, né, tá com 1 ponto. Ou seja, o confronto aí foi de empate. No grupo C, o grupo do Brasil, a Escócia com 3 pontos, Marrocos com 1 ponto, Brasil com 1 ponto e o Haiti com também 1 ponto. Grupo D, os Estados Unidos com 3 pontos, Austrália com 3 pontos, Turquia com nenhum ponto e Paraguai também não pontuou. Já no grupo E, a Alemanha 3 pontos, Costa do Marfim 3 pontos, Equador nenhum ponto e o Curaçao também 0 ponto. No grupo F, Suécia 3 pontos, Japão 1 ponto, Holanda 1 ponto e a Tunísia 0 ponto. No grupo G, a Nova Zelândia 1 ponto, o Irã 1 ponto, Bélgica 1 ponto e o Egito também 1 ponto. No grupo H, Uruguai 1 ponto, Arábia, Espanha e Cabo Verde também 1 ponto. No grupo I, Noruega 3 pontos, França também 3 pontos. Senegal e o Iraque, né, não pontuou. Olha, Argentina e Austrália, 3 pontos cada seleção. A Jordânia 0 ponto e a Argélia também 0 ponto. Portugal tá jogando agora, né? Aí com a República Democrática do Congo, tá perdendo de 1 a 0, portanto, a República Democrática do Congo, perdendo de 1 a 0 aí pro Portugal. Daqui a pouquinho, às 23 horas, tem Uzbequistão e a Colômbia, beleza? E no grupo L, vamos ter a estreia aí da Inglaterra. Se não me falha a memória, já é um clássico logo de entrada. Inglaterra e Croácia e Gana e Panamá para fechar a primeira fase da Copa do Mundo 2026. Aí a gente vai atualizando você na segunda fase, na segunda rodada. Vamos ver no que vai dar, tá certo? Vamos nessa então, bora lá prosseguindo por aqui com o nosso programa. A gente sempre trazendo as informações e atualizando você.
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0: essa aqui é a mais romântica do Brasil, desejo de menino, amor infinito, né? Agora são 14 horas e 51 minutos, deixa eu falar um pouquinho pra você aqui da agenda, tá aberta. 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
0: Açaí FM, programa Açaí na Veia, por aqui chegando ao final com Bruno Valente na voz. Obrigado de coração pela companhia, pelo carinho. Mas antes, deixa eu mandar um último abraço. Boa tarde, Brunão. Sou o Mário de Manaus. Uma ótima tarde para todos os meus amigos, né? Inclusive meus pais na comunidade Ascensão. Seu Jorge e a dona Maria Helena. Opa, legal, valeu, tá dando recado. E a gente vai finalizando, já já tem ela, Natália Viana, e o programa Açaí Show. Finalizo com essa. Vitor Fernandes, Acaso. Amanhã eu tô de volta, viu? Se Deus quiser, a partir do meio-dia até às 15 pra comandar mais uma edição do programa Açaí na Veia. Tchau, tchau.

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2: 2:56.

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1: Oi, muito boa tarde. Começando mais uma edição sensacional do meu, do seu, do nosso Açaí Show, aqui na Rádio Açaí FM, Rádio Pai Dégua de ouvir. E, ó, muito obrigada por você estar aqui comigo, você que esperou, como a gente combinou ontem à noite, né? Pois é, que eu estarei aqui a partir das 3 horas, com todo amor e com todo carinho com você. Então, agora, simbora! Vamos fazer um showzaço na nossa tarde, porque hoje vai ser incrível demais. Muita informação, indicação maravilhosa, do jeitinho que você ama.
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1: 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E começando com Maikaren e DJ Ives. Fiz só me arrepender.

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1: 3:32 no seu rádio, chegando para você mais uma edição do nosso Açaí News e trazendo informação sobre educação, especialmente para você que esqueceu aí de pagar a sua inscrição, a sua taxa de inscrição do Enem de 2026. O MEC, ele ampliou o prazo para pagar a taxa de inscrição, que era até o dia 22, prorrogou até o dia 22. Então você que se inscreveu, não pagou a taxa de inscrição no dia correto, então aproveite, porque na manhã desta quarta-feira o Ministério da Educação anunciou essa informação e a ampliação do prazo para pagamento da taxa de inscrição do Enem de 2026 até segunda-feira, dia 22. E antes do anúncio oficial, a data final de pagamento seria nesta quarta-feira para quem se inscreveu até o dia 12. E a retificação do edital do Enem já está publicada no Diário Oficial da União. E o valor da taxa de inscrição é de R$ 85,00 e a guia de recolhimento da União para o pagamento é gerada na página do participante no portal do INEP. Então, você que achava que já tinha perdido a oportunidade ou não tinha dinheiro para pagar a sua inscrição, a taxa de inscrição até o dia de hoje, calma, tá? Tem mais uns dias aí para você conseguir, para poder você pagar a sua inscrição. Quem sabe se der um destino de Deus aí que tá te ajudando para que dê tudo certo, para poder você realizar a sua prova do Enem deste ano. E eu retorno com mais uma edição do Açaí News a partir das 4:30 da tarde.
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2: Tem.
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2: Não.

0: sucesso de Banda Eva, Sol em Salvador. Os maiores sucessos você curte aqui comigo, com a sua amiga Natália Viana.
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0: 3:54 e chegando aqui o momento de te convidar para uma grande festa que vai acontecer lá na comunidade Oiteiro Baixo Trombetas. A comunidade Oiteiro tem a honra de convidar você, sua família, seu time de futebol e o público em geral para participar do tradicional torneio e festa dançante que vai acontecer no dia 4 de julho. E óbvio, né? Muitos torneios, torneio de times e também torneio de dupla. E o torneio de dupla tá com premiação maravilhosa. O torneio de dupla vai começar a 1h com prêmio no primeiro lugar, R$2.000, segundo lugar, R$700, terceiro lugar, R$300 e quarto lugar, 2 caixinhas de cerveja. E a inscrição, né? Uma inscrição R$40 e 3 inscrições por apenas R$100. E o encerramento da inscrição será às 17h30. E a dupla que fizer mais inscrições ganhará 1 caixinha de cerveja e não será aceita, né, vendas particulares no dia do evento. E durante o dia haverá som ao vivo com Foguinho, o rei do cabaré, e à noite terá a banda Revelação Show e Tony Amaral 200 volts. É isso aí, gente. Festa boa, festa pai d'égua, é festa do interior. E você é o convidado todo especial para se fazer presente lá na comunidade Oiteiro no dia 4 de julho.

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1: 3h58.
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0: Muito obrigado.
1: Que sucesso bom demais pra gente relembrar bons tempos da nossa eterna Rainha da Sofrência. E também Thierry, né? Hackearam-me. E atendendo o nosso ouvinte, o Marcos Daniel, que tá sintonizado e pediu essa moda boa pra curtir na nossa programação do Açaí Show. E tem recadinho do nosso ouvinte chegando. Olá, boa tarde.
2: Boa tarde, minha amiga.
1: Oi,
2: boa
1: meu
2: tarde,
1: amigo.
2: Francinei de Grupá.
1: Oi, Francinei.
2: Tá ligado? Deixa aí da manhã.
1: Ah, que
2: sair,
1: bom.
2: Tá bom? Queria que você tocasse mesmo, por favor.
1: Tá.
2: A música da Caçaela, Palavras, tá? Da
1: tá bom. Alegre aí atender aqui o seu pedido musical com todo carinho. Também manda aqui um alôzaço para o José Matos, que tá curtindo nossa programação. Tá mandando aquele alôzaço pra turma de Gurupá. Opa, Gurupá, ouvinte sintonizado, meu amor. É ouvinte feliz ouvindo a rádio Açaí FM. A Gurupá tá uma cidade linda, maravilhosa, está super bem. E é isso, tem paisagens incríveis. Nossa, que demais. Agora são 4 horas e 15 minutinhos e atendendo o pedido musical do nosso ouvinte, Cássia Heller. Palavras ao vento.
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2: Luan Santana e Léo Foguete. Luan City Festival, São Paulo. Quero ouvir.

0: 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Você sabia que a primeira Copa do Mundo foi realizada em 1930 no Uruguai? Naquela época, apenas 13 seleções participaram da competição. Hoje, o torneio reúne equipes de todos os continentes e movimenta bilhões de torcedores ao redor do planeta. Uma prova de como a Copa do Mundo cresceu e se transformou no maior evento esportivo do planeta. 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
1: Oi, Baldi!
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5 horas e 15 minutinhos no seu rádio, chegando aqui o nosso quadro maravilhoso pra gente se atualizar do que tá acontecendo na internet, trazendo informação sobre os cantores que cantam e encantam. Ah, só coisa boa agora chegando pra você. E vamos falar de volta aos palcos, gente. A Simaria confirmou a sua volta aos palcos com o lançamento de música previsto para o segundo semestre deste ano. Isso mesmo, a Simaria celebrou na noite de terça-feira os seus 44 anos em uma comemoração super intimista ao lado dos seus familiares, amigos e empresários. E a cantora brindou também, além da chegada de um novo ciclo, a sua nova fase na carreira. Isso porque, como confirmado pela reportagem do portal do Léo Dias, a irmã de Simone, a Simaria, né, voltará aos palcos no segundo semestre deste ano e já tem uma nova música preparada para marcar o seu retorno à música. A artista já vinha dado indícios de seu retorno após um tempo afastada da música desde o fim da dupla sertaneja com a sua irmã no ano de 2022. E neste período, ela também enfrentou mudanças pessoais, incluindo questões de saúde e o fim do seu casamento. E os rumores aumentaram após uma aparição durante a festa de influência da influenciadora Camila Lourdes. E a Simaria subiu ao palco, interpretou sucessos conhecidos do repertório da antiga dupla e, ao ser questionada por um admirador sobre a sua volta aos palcos, ela respondeu de forma descontraída, indicando que esse reencontro com o público pode acontecer em breve. E sobre o fim da dupla, né? Simone já esclareceu em entrevista que a decisão partiu da Simaria, né? Segundo ela, a irmã desejava desacelerar a rotina intensa de apresentações para dedicar mais tempo à família e ao bem-estar pessoal. E a sertaneja destacou ainda que a separação ocorreu de forma amigável, sem conflitos e que justificasse o encerramento da parceria. Então, a informação em relação a essa volta, gente. Que bom, a gente vai poder ouvir Simaria agora. Vamos aguardar qual será o estilo dela. Para quem acompanhava a Simaria lá antigamente, 2022, ela sempre quis pegar algo mais pop, né? Sair da questão sertaneja. E até mesmo nas vestimentas, na forma como ela se portava, ela sempre gostou de se mostrar assim. Então, obviamente, vamos aguardar. Provavelmente pode vir algo diferente do que a gente sempre já acompanhou ela, né? Vamos, quem sabe, ou quem sabe ela vai permanecer. Mas eu estou muito ansioso para saber qual será o ritmo musical que ela vai abraçar agora nessa nova fase. E também falando um pouquinho de nova fase, de momento de descontração, falar sobre Bruna Biancardi, ela que está nos Estados Unidos, mesmo não podendo ter acesso e contato com o Neymar, né? Ela está com a família nos Estados Unidos e também está aproveitando esse momento de lazer, né? Durante essa Copa. Ela que está na sua terceira gestação, ela abriu, né? Ela publicou hoje um álbum de fotos nas redes sociais para mostrar os momentos de lazer que está vivendo com as filhas que tem com o jogador, a Mavi, de 2 anos, e a Mel, de 11 meses. E ela ainda exibiu a barriga da terceira gestação, revelada recentemente. Ou seja, 2 dias atrás, ela revelou que ela está esperando um novo baby, né? Então, vamos aí aguardar a nova fase, né, da Bruna Biancardi aí com o Neymar. Espero que dê tudo certo, espero que essa gestação esteja dando um gás ainda mais pro Neymar, para que ele possa aí fazer um bom jogo, uma boa Copa. Eu vi ainda há pouco aqui no site que ele

voltou para os treinos com o time principal. Então, tudo indica que, mas não tem nada certo até o momento. Ainda há pouco eu via a coletiva de imprensa com o Danilo, né? E não disse também nada relacionado ao Neymar e também não tem nada confirmado até então. Mas, sabe, né? Daqui para amanhã a gente possa se surpreender, a gente possa se encantar com ele em campo, que ele possa trazer uma vitória, né? No primeiro jogo o Brasil empatou, infelizmente, mas vamos aguardar a vitória por agora. Eu costumo acreditar assim, Deus sabe tudo o que faz na hora certa. Quem se lembra da Argentina da última Copa? A Argentina estreou na Copa perdendo, então acabou a Copa ganhando. Então vamos aí continuar com as expectativas lá em cima, as melhores expectativas possíveis. Agora são 5 horas e 20 minutos e falando em Copa, vamos curtir Shakira, Dai Dai.

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3: 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Zé Vaqueiro e Safadão.
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0: teve os 100% de aproveitamento na competição e lidera a classificação geral com 5 vitórias com 5 jogos. O torneio tem transmissão ao vivo online no stream da Federação Internacional de Voleibol e a ponteira Ana Cristina, com 13 pontos, foi a maior pontuadora do Brasil no confronto, que teve 1 hora e 26 minutos de duração. O desempenho da seleção foi especialmente eficiente no saque, com 8 aces contra apenas 2 das francesas. Gente, que demais! E nesta quarta, José Roberto Guimarães cumpriu a suspensão de uma partida por ter se envolvido em uma confusão com a comissão técnica da Bulgária em um jogo disputado na semana passada. E ele volta ao banco de reservas do Brasil nesta quinta-feira, quando a seleção enfrenta a Bélgica, na qual já enfrentou a Bélgica no dia de hoje, no horário de Brasília, né? Pela manhã já ocorreu esse jogo e teve aí uma vitória muito boa para a nossa seleção. Gente, que demais! Então é isso aí, gente. Essa foi a informação dessa edição do Açaí News e eu retorno com a nossa última edição às 6:30 da noite.
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3: Cavaleiros, Ana Gouveia, meu amor, e Araci, meio a meio.

0: 6:04 no seu rádio, chegando aqui o momento de mandar o seu alô, você que tá interagindo aí do outro lado, você que tá no trabalho, você que tá viajando pelos nossos rios, pelas nossas estradas, ó, muito obrigada por me permitir estar aqui com você, te fazendo essa companhia sensacional. E já mando, meu amor, muito obrigada pela sua companhia, também mandar um alô especial para a Dona Maria Raimunda, tá sintonizada na nossa programação da Comunidade Fazendinha, ô, coisa boa, um beijaço a você, tá linda? E é isso aí, sintonize, participe, mande sua mensagem para o 93992-33-2001.
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2: 6:04.
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2: Seis horas e 57 minutos no seu rádio, caro ouvinte Açaí, muito obrigada pela sua sintonia, pela sua companhia maravilhosa nessa tarde e início de noite de quarta-feira. Me despeço de você, mas amanhã estarei de volta aqui com você na nossa quinta-feira pra gente fazer um showzaço na nossa programação do Açaí Show. E fica o som de Nenhum de Nós, Camila.

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2: Muito boa noite. Está no ar o meu, seu Conexão com Deus, com muita alegria, com muita gratidão, com muito amor, levando até você uma poderosa palavra cristocêntrica. E precisamos decidir todos os dias. Precisamos decidir ser melhor em todos os aspectos, em todas as áreas. Quando a gente tem aquele olhar para si próprio,

0: aquele olhar para o mundo interior, para o nosso mundo interior. Ei, as coisas com certeza começam a se ajustar mais e mais. Logo mais uma poderosa palavra de Deus e vamos louvar, vamos exaltar. Vem aí muito musicão, vem testemunhos abençoados e uma poderosa palavra de Deus, a oração da fé milagrosa que Deus faz, o que o homem não pode fazer. Vamos cantar junto um novo dia.
1: 7 e 2.

0: Uma alusão toda especial para todos que vai aí conduzindo o seu carro em sintonia aqui com o programa Conexão com Deus. Uma alusão toda especial para todos os nossos internautas que estão agora, com certeza, através das mídias sociais, recebendo uma poderosa palavra de Deus com tantos e tantos musicão, louvores de adoração ao Senhor Rei dos Reis. Uma alusão aqui para o irmão Pedro, junto com a sua esposa Adélia e comunidade Cunuri. Deus abençoe. Alô, comunidade Macedônia, o pastor João, todos que estão em sintonia conosco. Alô, todos os nossos ouvintes, comunidade Saracá. Alô, irmão Edmilson, Deus abençoe a sua vida juntamente com a sua família. Um alusão para todos aí da comunidade Casinha. Um alusão aí para dona Alta Lopes, comunidade Boa Nova. Um alusão para o Rodrigo, um dos nossos mantenedores de todos os meses. Deus abençoe você e a sua família, Rodrigo. Bênçãos e bênçãos sem medida sobre a sua vida. E vamos juntos adorar a Deus. Todos nós somos guerreiros. E logo mais uma poderosa palavra de Deus sendo elogiado por Deus. Você já recebeu um elogio? Do seu papai, da sua mamãe, do seu patrão. Você já recebeu um elogio do seu amigo? Quando você faz algo estupendo, imagina, nós estamos em uma Copa do Mundo e tantos competidores, jogadores fazendo acontecer. Eles são o quê? Evocacionados. Pessoas choram junto e se alegram junto por algo que faz através do seu talento. E logo mais, nós vamos estar compartilhando essa porção da poderosa essa palavra de Deus. Vamos cantar, porque nós nascemos para dar certo em nome de Jesus.
1: 7:10.

o nome do nosso Deus. O meu nome é Rildo. Eu sentia dores de cabeça, eu não estava bem, passei muito mal durante tanto tempo e hoje eu estou agradecendo a Deus. Muito obrigado, Rildo, pela sua honrosa participação. Vale a pena a gente confiar em Deus. Hoje ele diz: hoje eu sou liberto de dor de cabeça, para exaltar o nome do Senhor. Que Deus o abençoe. E quando a gente ora, são palavras sendo liberadas. Quando a gente confia, quando a gente profetiza, Deus faz o que o homem não pode fazer. Deus faz milagres, amém? E o que o homem pode fazer, ele faz. Mas aquilo que ele não pode fazer, Deus pode fazer. Vamos cantar junto, Abraão Alencar, palavra liberada.

Recebe palavras liberadas sobre a sua vida, campeão, vencedor, abençoado por Deus. Deus está abrindo portas para você. Você que está sofrendo com dores terríveis, doenças crônicas, diabetes, hérnia de disco, seja quais forem, dores nas gesticulações, sabe, dores no corpo todo, recebe uma palavra de poder. E vamos orar agora cantando esse louvor.

Que louvor que seja verdade no nosso viver diário, na presença do nosso Deus, tudo que nós queremos, desejamos e almejamos. Falar que Deus é o nosso tudo. Deus Todo-Poderoso, nós louvamos o teu nome. Nós exaltamos o teu nome. Santo, santo és tu. Queremos agradecer pela tua presença que é contagiante. Queremos agradecer agora pela vida de cada ouvinte top 1. Obrigado por cada ouvinte que está ouvindo o programa Conexão com Deus. Esses ouvintes tão vencedores, esses ouvintes tão guerreiros, ouvintes precisando de milagres e vitória. Obrigado por esses ouvintes campeões, esses ouvintes que estão com o coração aberto para ouvir a tua palavra agora. Visita, Senhor, visita com paz, visita com amor, visita com alegria e reina, mora no coração de cada um. É muita gratidão a ti. Te agradeço pela vida de cada ouvinte agora. Hoje surgiu um tema: pessoas elogiadas por Deus. Pastor Teixeira, como surgiu? Nós temos um colaborador indígena, povos primitivos. E às vezes a gente gosta de rotular as pessoas pela casa que mora, pelo bairro. Ou às vezes, até os povos primitivos nós rotulamos, taxamos. Só que, como é bom a convivência. E quando você foca em algo, e Joaquim, ele é um jovem senhor, pai de família, tem uma filha, ele é pós-graduado pela UFOPA, ele já está aí se preparando para fazer o seu mestrado. E algo surpreendente, ele é acima da média. Ele é pontual, a gente passa um assunto para ele. Ele tem uma facilidade de resolver, mesmo com algumas dificuldades na língua portuguesa. Mas ele sobressai. Eu posso dizer como é bom conviver com pessoas acima da média, que tem alegria a compartilhar, que tem excelência a compartilhar, que tem foco, que tem sonhos, que tem constância, que tem persistência. E o Joaquim, ele tem tantas qualidades. E hoje eu falei: Joaquim, é muito bom trabalhar com você. Parabéns pela sua criatividade, desenvolvimento, visão mental. Sabe, quando a gente pede para você fazer o A, você vai até o Z. Significa que ele está vivendo acima da média. E uma coisa que eu fiquei pasmo, ele falou assim: todos os dias eu leio a palavra de Deus com a minha família. A gente passa uma hora compartilhando a palavra de Deus. Ei, você passa pelo menos 5 minutos? Passa pelo menos 10 minutos? A esposa do Joaquim também, ela é estudante universitária, estuda na UFOPA. E como Deus abençoa, vale a pena. Sabe, a gente está ali no centro do querer de Deus. E um elogio, ele é motivador, ele resgata, sabe, a estima para ficar melhor. A sua autoestima melhora no seu dia a dia. Isso aí, com certeza, vai fortalecendo o relacionamento. Como é bom elogiar o seu filho. Você percebe qualidades no seu filho? Comece a elogiar. Comece a elogiar a sua esposa. Comece a elogiar os seus funcionários. Isso faz tão bem para a saúde mental, emocional, para o desenvolvimento do ser humano. Todas as vezes que você quiser elogiar, pode elogiar no meio de tantas pessoas. Abra essa tua boca abençoada. Como diz Diego, um grande pregador, ele fala assim: abre essa tua boca cheia de dente, ou mesmo sem dente, e comece a elogiar. Agora, se for para chamar atenção,
Se for para corrigir, chame em particular. Porque lembre, todas as vezes que você quer gritar mais alto, ou que você quer ofender, lembra que toda ação pode ter reação. Então, muito cuidado com isso. E quando nós olhamos para a palavra de Deus, homens que foram elogiados por Deus. Ah, mas o Lionel Messi ontem fez 3 gols. Um gênio, uma visão mental de fazer gol, uma capacidade impressionante. Já entrou para o Hall, tá no top 1 já dos maiores artilheiros da Copa até o presente momento. E tantos outros jogadores, sabe, com talento, e as pessoas começam ali chorar. Sabe, um campo de futebol com 80 mil torcedores, ingressos caríssimos, mas eles estão ali para ver uma estrela, alguém que tem tanto talento, capacidade, pessoas que são apaixonadas. E pessoas que estão ali fazendo a alegria de tantas pessoas. Pessoas conhecidas, humanamente falando, no mundo do futebol, no mundo político, na economia, na medicina. Mas quando nós olhamos para a palavra de Deus, homem conhecido na terra e no céu, Noé. Ah, todos conhecem a história de Noé. Pensa no homem justo, no homem que andava com Deus todos os dias. Um homem que decidiu viver para Deus 100%. O homem que investiu na família. Ele ganhou toda a sua família. E Gênesis 6, você pode ler, porque são vários capítulos e versículos. Ele foi elogiado por Deus. Pensa no homem extravagante. Pensa no homem que conquistou o coração de Deus, Atos 13, Davi. O homem que escrevia, tocava, multifuncional. Um homem dependente de Deus para vencer todas as esferas. Ele estava ali, eu te adoro, a minha alma tem sede, eu espero em ti. O Senhor é o meu pastor. Na sua lei eu medito de dia e de noite. Isso é vida ocupada com Deus. Quer vitória? Todos nós não passamos pela vida indolor. Tem tempestades, tem momentos.

0: mas com o Senhor, com Deus, é certeza de vitória. Imagina um grande homem elogiado por Deus, Jó, homem de oração, homem de integridade, Jó 1:8. Pensa no homem chamado pai dos pobres, um homem grato por tudo que recebia. Ele, a oração faz de você um grande vencedor e leva você a conhecer os grandes mistérios de Deus. Agora pensa no homem conhecido nos céus, Daniel. Homem amado, dois que viveram aqui na terra, que receberam esse título. Você sabe? Quais foram? Daniel e Jesus, Mateus 4. Quando Jesus foi batizado, aquela voz dos céus: esse é o meu filho amado, eu tenho alegria. Ele, um pai e uma mãe, um filho que honra, um filho que agradece, um filho que cuida. Ei, pai e mãe, sabe essa linguagem do amor, que não tem palavras. Você brilha quando o teu filho dá prazer, quando o teu filho cresce. Ei, como é bom! E esses dois foram elogiados. Daniel era excelente em tudo que fazia. Tinha amor, tinha fé, tinha justiça, tinha compreensão, tinha empatia. Sabe, ele foi um grande político, mas ele foi excelente. Ei, são homens dignos de ser imitado. E tem tantos outros. Abraão, chamado amigo de Deus. Amigo fala com Deus. Amigo vive ali, obedece. Sabe, Abraão foi tão próximo de Deus. Ele ouvia o sussurrar de Deus. Ele tinha o prazer de se relacionar com Deus. Todos os momentos, todos os instantes, nós precisamos viver o que os céus têm preparado para nós. Você quer ser elogiado por Deus? Faça um conserto da sua vida. Você quer ser elogiado por Deus? Se arrepende dos teus caminhos errantes, que Ele é o verdadeiro caminho. Você quer ser elogiado por Deus? Vive em fidelidade. Decide viver para Deus. Aí você vai ver. Os teus caminhos nunca mais serão os mesmos. Deus Todo-Poderoso, neste momento, cremos que tu tens uma palavra agora. Uma palavra liberada. Os enfermos sejam curados agora. Os que estão sendo aprisionados por tantos vícios, as algemas caem agora, caem por terra, no poderoso nome de Jesus. O Espírito Santo está operando. Te quero, Espírito Santo, querendo a tua presença, em nome de Jesus. E chegamos ao final de mais um Conexão com Deus, agradecendo a sua incrível audiência, em nome de Jesus. Amém.
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0: 17h58.
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0: 8h59.
1: 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As notícias do governo federal que movimentaram o país no dia de hoje.
2: Olá, boa noite.
3: Boa noite para você que nos acompanha em todo o país.
2: Quarta-feira, 17 de junho de 2026.
3: Vamos ao destaque do dia. Proteção de crianças nas redes, combate ao crime e crescimento econômico.
2: Temas tratados pelo presidente Lula no encerramento da reunião do G7 na França.
3: Grupo reúne as maiores economias do Ocidente e Brasil participou pela 10ª vez como convidado.
2: O presidente discutiu com países desenvolvidos formas de o mundo voltar a crescer com a inclusão dos mais pobres.
4: O mundo precisa crescer para que a economia volte a crescer. Não adianta crescer só para a Alemanha, crescer só para os Estados Unidos, crescer só para a França. Não, é preciso, sem diminuir o padrão de vida deles, crescer para outros países.
3: E ainda, acesso à água.
2: O Ministério da Saúde anuncia a instalação de quase 21 mil cisternas em 8 estados do semiárido.
3: E tarifa social de água e esgoto para famílias de baixa renda já chegou a quase 2 mil municípios. Pablo Mundinho.
5: A meta é que a tarifa social esteja implementada em todo o país até dezembro.
2: Você vai ouvir também arte e música.
3: O uso de materiais pedagógicos relacionados a essas disciplinas chegou a 45% das escolas públicas em 2024. Natália Koslick.
6: Essa ampliação está associada a melhores notas em língua portuguesa e matemática, além de menores índices de distorção e idade séria.
2: Hoje, na apresentação da Voz do Brasil, eu, Mariana Jungmann e Luciano Seixas.
3: E acompanhe a gente ao vivo, acesse radiogov.ebc.com.br.